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3: 21:18.
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2: 21 horas e 38 minutos.
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1: 21:59.
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2: 22:19.
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4: 23 horas, em ponto.

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3: 23 horas e 18 minutos.
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3: 23 horas e 37 minutos.

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1: Denis!
2: 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Obrigado, irmão. 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
2: Zero hora. Em ponto.
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2: 1 hora e 1 minuto.
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2: 2:02.
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2: 3:07.
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2: 4:11.
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1: 5 horas e 4 minutos.

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4: 5 horas e 16 minutos.
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2: Horas e 29 minutos.
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2: 5 horas e 44 minutos.
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1: Horas e 59 minutos.
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10: Olá, bom dia meu amigo, bom dia minha amiga, você ouvinte, olha, 6 horas 4 minutos, hoje é quarta-feira, 13 de maio, hoje é dia do zootecnista, do automóvel, dia da fraternidade brasileira, dia de aniversário da imprensa nacional, da estrada de rodagem também. Hoje comemoramos Santa Glicéria, Nossa Senhora do Rosário de Fátima, são os santos de hoje. 3 graus nesta manhã de quarta-feira, 13 de maio, eu vou começando o nosso show da manhã, até às 8 vou estar por aqui te fazendo companhia, trazendo música gaúcha, a boa música sertaneja, trazendo também música de bandas, notícias, previsão de tempo, e assim a gente vai trazendo muita energia positiva para você. Joga uma água no rosto, acorda direitinho, né? Vai lá e participa com a gente, toma teu chimarrão, toma teu café e depois liga para cá, 3359-1753, nosso WhatsApp 991994443. 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Bom dia para você, agora 6 horas e 5 minutos.

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1: Muito bem, tá aí música de Tonico e Tinoco, esse clássico da música sertaneja, o Chico Mineiro. Teve também o grupo Rodeio Tal Sistema. 6 e 12, 3 graus, apoio cultural aqui na programação da Cepal Cereais. 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

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Seis e 14, meu amigo, minha amiga, você que está aqui na programação, pelo site, você que sintoniza o teu rádio, você que está no trabalho e você que ainda está em casa, manhã fria de quarta-feira, 3 graus.

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5: 6:19.
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0: Bem, você viu aí, Ralf, Decida, 6:30 amanhã de quarta-feira. Olha, intervence o Atlético e garante a sua vaga na próxima fase da Copa do Brasil. O Inter venceu o Atlético por 3-2 na noite desta terça-feira no Beira-Rio e garantiu classificação para a próxima fase da Copa do Brasil. O resultado, porém, esteve longe de empolgar, mesmo diante de um adversário que atuou quase todo o segundo tempo com um jogador a menos. A equipe apresentou dificuldades defensivas, acumulou erros individuais e permitiu que os mineiros permanecessem vivos até o final da partida, né? O desempenho abaixo do esperado gerou irritação nas arquibancadas e aos poucos os 8 mil torcedores presentes no Beira-Rio vaiaram o time durante e após o jogo.
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0: Legal, vamos lá então com a previsão do tempo. Para esta quarta-feira teremos sol com muitas nuvens e períodos de céu nublado. À noite forma-se nevoeiro. Mínima em torno dos 3, máxima chega aos 19. Para amanhã, quinta, sol também com muitas nuvens durante o dia, períodos de céu nublado. Noite com poucas nuvens, mínima 7, máxima 18. Na sexta-feira, sol com algumas nuvens e não chove. Mínima 8, máxima 19 graus centígrados.
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0: Saudade da Viola traz Eli Silva e Zé Goiano, Boiadeiro.

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3: 6:39.
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16: Bem, voltamos aqui na programação, agora 6 horas 46 minutos, na manhã de quarta-feira. Um bom dia para você que está aí sintonizando a 87.9. Nosso amigo Valdecir Burtet, tá com aquele pinhãozinho, chimarrão, foguinho bom demais para aquecer o peito, né, meu amigo Valdecir? Grande abraço, obrigado aí pela sintonia. Então vem chegando aí o trio Parada Dura,

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1: Aí, música de Rick Renner, Minha Luz, teve o grupo Baile Gaúcho e teve o trio Parada Dura. 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
6: 6:59.
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11: Olá, hoje é quarta-feira. Sou Lia Moreno. E este é o Agronejo.
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11: Trump deve reduzir tarifas sobre importações de carne bovina nos Estados Unidos.
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11: O governo dos Estados Unidos estuda reduzir temporariamente as tarifas sobre importações de carne bovina, especialmente para volumes que ultrapassem as cotas comerciais já estabelecidas com parceiros internacionais. A medida busca ampliar a oferta de carne no mercado americano e reduzir custos. Além disso, a administração Trump pretende apoiar pecuaristas por meio de maior acesso a empréstimos e capital, além de flexibilizar algumas regulamentações do Departamento de Agricultura, como a exigência de brincos eletrônicos no gado. As ações ocorrem em meio à escassez de animais para abate nos Estados Unidos, situação que elevou significativamente os preços da carne bovina nos últimos anos.
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11: Em instantes, voltaremos com mais Agronejo.
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1: Muito bem, tá aí Milionário José Rico, Anjo Loiro, teve também Tchê Garotos e teve Leonardo aí nesse bloco aqui na programação. Agora 7h18, bom dia, boa quarta-feira, você que tá aí na programação da Vila Maria FM. A gente vai até às 8, hein? Com muita música. 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
4: 7h19.
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15: Bom dia amigos ouvintes do Agro. O debate em torno da implementação do Proconave MR2 expõe uma contradição que precisa ser enfrentada com responsabilidade e visão de futuro. O Brasil construiu ao longo de décadas uma das práticas energéticas mais bem-sucedidas do mundo, tornando-se referência global em etanol, biodiesel e bioenergia. Agora, no momento em que o país avança para testar o B25, ampliar ainda mais o uso do biodiesel, surge uma proposta regulatória que pode encarecer máquinas, aumentar custos para produtores e desviar investimentos daquilo que realmente importa, a nossa descarbonização do meio ambiente. Esta incoerência, para mim, é evidente. Se o próprio Brasil reconhece no biodiesel uma solução estratégica para reduzir emissões, fortalecer o campo e diminuir a dependência de combustíveis fósseis, por que direcionar bilhões para exigir novos motores, tecnologias mais caras e adaptações complexas quando podemos reduzir o carbono usando melhor os combustíveis renováveis que já produzimos? O Brasil não precisa de novos motores. O Brasil precisa de mais biocombustíveis. Essa proposta desse novo evento MAR 2 encontra e concentra esforços na redução de poluentes locais em máquinas que operam predominantemente em áreas rurais de baixa concentração populacional. Ou seja, enquanto o mundo discute com urgência a redução de emissões de carbono, o combate das mudanças climáticas. Ao impor mudanças profundas na indústria de motores e equipamentos, como impactos que podem elevar até em 25% o custo das nossas máquinas e aumentar significativamente os custos operacionais, corre-se o risco de transferir a conta para o produtor rural, para a cadeia de alimentos, para as obras e, no fim, para toda a sociedade. Mais grave ainda é a contradição com a própria Política Nacional de Combustíveis do Futuro. Enquanto avançamos para testar o B25, fortalecendo uma cadeia produtiva nacional, renovável, sustentável, discute-se uma regulamentação que privilegia adaptações mecânicas caras em vez de estimular a substituição do carbono fóssil por carbono renovável, que é o nosso biodiesel. O Brasil não precisa copiar esses modelos europeus dependentes de petróleo. O Brasil já tem sua própria solução e ela atende pelo nome de biocombustível. Ou seja, é incoerente agora o Proconave querer vir introduzir uma nova legislação para descarbonização, sabendo que nós já temos o biocombustível que já faz isso sem investimento nenhum nos nossos motores. Então, essa lei, essa regulamentação tem que ser olhada com bastante rigor por nós produtores, por nós cadeia do agro, para que não se desvirtue então o verdadeiro sentido do biocombustível, que é descarbonizar o meio ambiente e com produtos que sejam oriundos da nossa agricultura. Seguimos então vigilantes nesta luta, promovendo então cada vez mais o reforço do uso do nosso biocombustível, que além de gerar renda no campo, gera renda na cidade, disponibiliza mais proteína animal, gerando mais carnes, leites, ovos, carne de frango, de boi, ou seja, somos os maiores exportadores de alimentos líquidos do mundo hoje. E o biodiesel, meus amigos, vai fazer com que nós passamos duas vezes o nosso próprio número. Para hoje, então, seriam estas informações. A todos um bom dia, uma boa semana e até a próxima oportunidade.
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1: Muito bem, tá aí Elton Saldanha, Rio Grande Tchê. Agora 7h34, manhã de quarta. Olha, o frio perde força no Rio Grande do Sul e a quarta-feira será de sol em todo o estado. O Rio Grande do Sul terá uma quarta-feira de sol em todas as regiões, mas ao contrário dos últimos dias, o céu não fica totalmente aberto. Nuvens aparecem em parte do território gaúcho, principalmente aí na metade sul e em áreas próximas à divisa com Santa Catarina. Ao amanhecer, bancos localizados de neblina e nevoeiro devem se formar em diferentes pontos. Amanhã começa fria, embora menos rigorosa do que nos últimos dias. Ainda há possibilidade de geada em alguns municípios, sobretudo em baixadas de região mais altas. Olha aí, à tarde o tempo fica ameno, com máximas pouco acima de 20 graus centígrados na maior parte do estado. 7h35, bom dia para você que está chegando conosco, um grande abraço e uma ótima quarta-feira.

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2: 7:39.
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2: Muito bem, música de Jean Giovanni no Show da Manhã. 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Agora 7h52, eu volto às 5 da tarde no Show de Bandas. Na sequência, o Vila Maria em Foco. Grande abraço, uma ótima quarta-feira para você. Tchau, tchau.

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2: Horas e 58 minutos.
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14: Legal, 8 horas e 5 minutos. Muito bom dia para você, amigo ouvinte de Vila Maria e de toda a região. Iniciando a partir de agora, aqui pelas ondas da sua rádio Vila Maria FM 87.9, mais um programa Vila Maria em Foco. Até o meio-dia, fazendo companhia para você, levando até o seu radinho informação, utilidade pública, prestação de serviço e, claro, também tem música. Obrigado aí pelo carinho da sua audiência, você que está nos dando o privilégio da sua companhia nesta manhã, aqui em Vila Maria, com o seu radinho ligadinho na 87.9 e pelo mundo aí através do vilamariafm.com.br. Hoje mais um dia, temperaturas baixas, né? Mas não tão frio quanto ontem. Estamos já com 4 graus neste momento. Meteorologia prevendo aí que vamos ter uma quarta-feira de sol com algumas nuvens, máxima de 19, sensação térmica, no entanto, fica na casa aí dos 12 graus nos horários mais quentes deste dia. Daqui a pouquinho vamos trazendo a previsão do tempo também aqui no Vila Maria em Foco. 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Excelente manhã, boa quarta-feira, bom dia, bom trabalho aí, que privilégio poder contar com o carinho da sua audiência aqui na nossa programação. Bom, vamos iniciando o nosso Vila Maria em Foco desta manhã, trazendo aí os destaques que você encontra na imprensa neste 13 de maio. Governo tentará reverter veto da União Europeia a carnes brasileiras. Ministério da Agricultura anunciou mobilização contra a decisão do bloco de retirar o país da lista de exportadores de produtos de origem animal após aptos a vender a partir de 3 de setembro. Entidades do setor defendem os rígidos protocolos nacionais. Impostos de importação. Lula assina medida provisória para o fim da chamada taxa das blusinhas. Visita à China. Sob tensões com o Irã, Trump viaja para encontrar Xi Jinping, né? Combate ao crime. Programa federal contemplará 7 presídios gaúchos. Vandalismo. Cabeça de monumento à República é arrancada lá na capital gaúcha. Furto na estátua junto a Rio Branco na capital é investigado. Copa do Brasil, Inter vence o Atlético e avança às oitavas de final. Colorados estão todos faceiros hoje, né? Os gremistas, não sei. Como é que tá aí, Rogério? Meio beiçudo ou tá de boa? São destaques, alguns, é claro, além do que falamos também. Na política, Senado aprova a renovação automática da CNH para bons condutores. Então agora já foi aprovada a lei, né? Quem é bom condutor, aí, enfim. No caso, os novos que estão se formando, eu não posso dizer que serão, né? Mas, hein? Né? Foi aprovada a renovação automática da CNH para bons condutores. Então agora já foi aprovada a lei, né? Quem é bom condutor, aí, enfim. No caso, os novos que estão se formando, eu não posso dizer que serão, né? Mas, hein?

0: claro, ser um bom condutor certamente é algo positivo, né? Tem as suas vantagens, tem a questão do descontinho lá no IPVA, nem que seja pouca coisa, mas já colabora. Então tem essa questão da CNH agora. E nós estamos no Maio Amarelo, né, João? Ontem falamos aqui com a responsável, né, pelo 3º Regimento de Polícia Montada, justamente dando dicas, né, de trânsito, enfim. E ouvindo a entrevista dela ontem, quem escutou vai concordar comigo. Parecia, João, que ela estava dando uma aula para crianças, né? Porque ela foi extremamente didática.
1: Desenhou.
0: Desenhou, explicando detalhadamente como funciona. Tem que usar o cinto de segurança, não importa se você está no banco traseiro, a questão do farol, né? A questão da cadeirinha para quem tem criança pequena, o assento de elevação, como funciona. A questão do álcool, né, João? Se beber, não dirija. Então, são coisas assim que a gente fala assim há anos sobre isso. É lei e as pessoas continuam fazendo coisa errada. Outra coisa que ela comentou, e eu penso que talvez seja o motivo de vários acidentes, é o uso do telefone celular ao volante. E ela usou exemplos aí muito claros de que você olhar rapidamente o telefone é como se você estivesse dirigindo de olhos vendados. E você consegue, João, tranquilamente percorrer 50 metros de olhos vendados, fazendo essa comparação, né? Ah, dei uma olhadinha aqui no telefone, andei 50 metros sem ver nada na minha frente. Então, olha o perigo disso tudo. E, enfim, né? Então, estamos aí num mês que se fala muito sobre isso, sobre a questão do trânsito. É algo extremamente importante. E aí também, né? Tem toda essa situação que esse ano também se discute sobre não precisar mais fazer baliza, não precisar mais de tantas aulas para poder tirar a CNH. Então, são coisas aí que, né, um tanto quanto contraditórias, porque a gente sabe o número de acidentes, o quanto as pessoas, não todas, né, mas algumas são imprudentes no trânsito, e aí ao invés da gente estudar mais, querer saber mais sobre isso, estão tirando, né, não, agora tá meio que liberado, né, tira a carteira de qualquer jeito, como quiser, enfim, mas é uma discussão aí de 2026. Estamos falando sobre isso bastante.
1: Pois é, tem muito motorista aí que tá complicado, né? O trânsito tem ficado muito... E justamente, né, Carla, são desatenções como essa que você falou, né? De o seu uso do celular, enfim, não é um local, né? Porque você tá compondo não só a sua vida em risco, né? Mas a vida de outros também, né? Então tem que ter algum bom senso, né? Para você pegar o volante aí, para não acabar tendo problemas também. Mas tá dando o que falar a tal da taxa das brusinhas de novo, né, cara? Vemos aí que são essa ação, por exemplo, aí tem muita coisa que está sendo feita no Brasil sem haver um estudo se isso realmente, qual o impacto que isso vai trazer. Eu não sei se você lembra, mas no passado não muito distante, quando se falava num projeto aí de, digamos, que diria a respeito à vida, né, da população, seja lá em qual for o setor, havia sempre um estudo do impacto, né? Então, quando o projeto era lançado, eles diziam, olha, o projeto vai funcionar assim, e a gente calculou que fez um estudo, uma avaliação, que num período X, período Y, vai acontecer isso, vai acontecer aquilo, né? Os impactos vão ser esses, aqueles. Hoje em dia não faz mais nada disso, né? Simplesmente tem uma iniciativa e a gente percebe que muita coisa, Carla, tem sido feita em função do mês de outubro, né?
0: Tem.
1: Quem foi que criou a taxa das brusinhas, por exemplo? Quem instituiu a taxa das brusinhas para... Qual foi o argumento? Não sei se você lembra, quando foi feita.
0: Foi o atual governo, né?
1: Exato. Mas qual foi o argumento que ele usou? Proteger...
0: A economia do Brasil.
1: Agora não precisa mais proteger, né? Daí agora vai revogar, vai retirar o ICMS, né? Uma medida que está assinada já. Zera o imposto federal sobre a taxa das brusinhas. Zerou o imposto. Quer dizer, tem...

0: Não tá fazendo sentido, né?
1: Sim.
0: Então tem algumas coisas que a gente tem que tentar ler nas entrelinhas, né? Ontem saiu também, não sei se é procedente ou não, porque hoje em dia a gente tem que ter muito cuidado aí. É tanta desinformação, muito mais que informação, né? Mas houve a questão ainda do IP, né? Diz que tem uns malucos tomando detergente por aí também, né? Da IP, na internet. Sim, tem. Tomando, literalmente, detergente. Enfim, mas há uma especulação dizendo que é uma conspiração, porque o concorrente direto da IP é de propriedade do Joesley Batista, que são intimamente ligados, né, ao governo federal, aquela coisa toda. Então há uma especulação girando em torno disso também, né? Saiu algumas histórias referentes a isso. Se isso for mesmo verdade, né, Carla, aí pode abandonar e devolver lá para os índios. Cabral não fez uma boa...
1: É muita coisa por trás de uma boa informação. Coisa.
0: É verdade.
1: Nunca é só aquilo que tu tá lendo, né?
0: Não.
1: Então, é difícil. Bom, João, os destaques desta manhã, nós teremos aqui uma informação extremamente interessante. Não sei se o pessoal já ouviu falar sobre zoneamento agrícola de risco climático. Então, quem vai falar pra gente sobre esse assunto é o engenheiro agrônomo, pesquisador da Embrapa Trigo de Passo Fundo, o Gilberto Cunha. Ele está lá há anos, tá, na Embrapa, é pesquisador. E, João, é um instrumento, esse zoneamento agrícola de risco climático, ele é um instrumento que guia produtores rurais para definir as épocas mais adequadas para o plantio. Então, vai... pesquisando, né, a questão de seca, excesso de chuva, geada, isso ao longo de 30 anos, tá? Começou lá na década de 90 com a cultura do trigo e agora são mais de 50 culturas. E aí para o produtor, especialmente, né, todos devem seguir essa normativa, enfim. Mas para o produtor que precisa de algum recurso do governo federal, alguma linha de crédito, enfim, se não seguir isso, não consegue, tá? Então é um assunto aí bem interessante que vai estar no ar nesta manhã, às 9 horas da manhã. Também informações com o Corpo de Bombeiros do município de Marau e aguardamos sugestões aqui.
0: 8h17, 5 graus, uma ótima quarta-feira para você. 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
1: 8:21.
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6: 2 minutos. 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
14: Hoje é quarta-feira, este é o 2 minutos e vamos com os destaques. O governo vai monitorar a presença de agrotóxico em bacias hidrográficas. Trump deve reduzir tarifas sobre importações de carne bovina nos Estados Unidos. O governo federal lançou um painel de monitoramento de agrotóxicos em recursos hídricos para acompanhar a presença dessas substâncias nas bacias hidrográficas brasileiras. A plataforma reúne informações sobre pontos de monitoramento nos estados, tipos de agrotóxicos rastreados, índices de detecção e outros dados relacionados à contaminação da água. Segundo o governo, a iniciativa busca ampliar a transparência, apoiar políticas públicas e orientar ações preventivas diante dos riscos ambientais e sanitários. Durante o lançamento, o ministro do Meio Ambiente, João Paulo Capobianco, afirmou que o uso inadequado de agrotóxicos afeta organismos aquáticos, polinizadores, solo e saúde humana, destacando a necessidade de conciliar produção agrícola e sustentabilidade. O governo dos Estados Unidos estuda reduzir temporariamente as tarifas sobre importações de carne bovina, especialmente para volumes que ultrapassem as cotas comerciais já estabelecidas com parceiros internacionais. A medida busca ampliar a oferta de carne no mercado americano e reduzir custos. Além disso, a administração Trump pretende apoiar pecuaristas por meio de maior acesso a empréstimos e capital, além de flexibilizar algumas regulamentações do Departamento de Agricultura, como a exigência de brincos eletrônicos no gado. As ações ocorrem em meio à escassez de animais para abate nos Estados Unidos, situação que elevou significativamente os preços da carne bovina nos últimos anos.
13: Termina aqui. 2 minutos.
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0: Legal, 8 horas e 30 minutos, temperatura 5 graus. Programa Vila Maria em Foco até o meio-dia, fazendo companhia para você. Uma ótima manhã de quarta-feira. Bom trabalho, muito obrigado aí pela sua audiência. Que privilégio poder contar com a sua companhia aqui na nossa programação. Muito obrigado você que está aqui em Vila Maria, com o seu radinho ligadinho na 87.9. 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Bueno, o nosso contato agora é com o Corpo de Bombeiros aí do município de Marau, quem traz os atendimentos realizados pela corporação nas últimas 24 horas é o bombeiro Taylor. Bom dia!
1: Bom dia ouvintes. Vamos aos relatos das ocorrências atendidas pelas guarnições Norte e Central. No dia 12, às 7 horas e 23 minutos, queda de própria altura na rua Argemiro Carlesso, no bairro Alberto Borella. Às 10 horas e 7 minutos, caso clínico na rua Bento Gonçalves, no bairro Borges. Às 16 horas e 8 minutos, caso clínico na rua São Cristóvão, no bairro São Cristóvão. Às 19 horas e 33 minutos, caso clínico na Avenida João Posser, no bairro Jardim América. Essas foram as ocorrências atendidas da sala de operações, informou o bombeiro Taylor. A todos um bom dia.
0: Bom dia, Taylor. Obrigado aí pelas informações. 26 para as 9, temperatura 5 graus, giro de notícias.
2: Quarta-feira, 13 de maio de 2026, este é o Giro de Notícias. Eu sou Norberto Lotari e você acompanha os destaques do momento. A deputada federal Érica Hilton e a vereadora Amanda Pascoal, ambas do PSOL de São Paulo, acionaram o Ministério Público do Estado e a Defensoria Pública para cobrar a apuração das responsabilidades da explosão ocorrida no bairro do Jaguaré, zona oeste da capital paulista. A tragédia destruiu casas e deixou várias famílias desalojadas. As parlamentares querem saber se uma obra realizada pela Sabesp pode ter ocasionado o problema. Bons motoristas terão a carteira de habilitação renovada automaticamente. Projeto de lei no Senado foi aprovado nesta terça e segue para a sanção do presidente Lula. Medida já estava valendo por meio de medida provisória. Terão direito à renovação automática da habilitação motoristas sem infrações de trânsito nos 12 meses anteriores ao vencimento. Assembleia Legislativa do Rio de Janeiro afastou o deputado Thiago Rangel do Avante. O parlamentar fluminense foi preso na última semana pela Polícia Federal na Operação Unha e Carne. Rangel é investigado nos casos de fraudes da compra de materiais e serviços pela Secretaria Estadual de Educação. Os assessores do parlamentar também foram exonerados. O Ministério Público de Santa Catarina concluiu que o cão Orelha não foi morto após ser agredido por um grupo de adolescentes, mas sim devido a uma condição grave e pré-existente. A decisão se deu após análise de quase 2 mil arquivos, vídeos e laudos técnicos. O órgão pediu à justiça o arquivamento do caso. O presidente dos Estados Unidos deve chegar a Pequim nesta quarta para uma reunião bilateral com o líder chinês Xi Jinping em meio ao impasse nas negociações envolvendo a guerra com o Irã. É a primeira visita de Donald Trump ao país asiático desde 2017. Cruzeiro, Fluminense e Internacional venceram seus confrontos na noite desta terça e já estão nas oitavas de final da Copa do Brasil. A Raposa bateu o Goiás 1-0. Tricolor Carioca passou pelo Operário 2-1 e o Colorado venceu o Atlético por 3-2. O Giro de Notícias é uma produção da Agência Rádio Web. Produção e apresentação, Norberto Notari. Trabalhos técnicos, Mário Melo.
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4: Você ouve a RFI, estes são os destaques desta quarta-feira, 13 de maio. O presidente dos Estados Unidos, Donald Trump, desembarca nesta quarta em Pequim para uma visita oficial, considerada uma das mais importantes do ano para a diplomacia americana. O principal compromisso será o encontro com Xi Jinping. As discussões devem abordar temas sensíveis como a guerra no Irã, disputas comerciais, inteligência artificial, minerais crônicos e Taiwan. A presença de uma forte delegação empresarial reforça a estratégia da Casa Branca de demonstrar poder econômico e manter o diálogo com a China em um momento de tensão. Donald Trump declarou na terça-feira, antes de embarcar para Pequim, que as dificuldades financeiras enfrentadas pelos americanos com o aumento do preço da energia não pesavam nas negociações com o Irã. O presidente dos Estados Unidos reiterou que impedir Teerã de adquirir armas nucleares era sua principal prioridade. A guerra no Oriente Médio já custou até o momento cerca de 29 bilhões de dólares para os Estados Unidos, segundo o Pentágono. A ex-passageira francesa do cruzeiro que foi internada em Paris após ter testado positivo para o antivírus está em estado grave, segundo o Ministério da Saúde. 22 franceses que foram expostos ao vírus estão atualmente em quarentena em centros hospitalares e até o momento testaram negativo para o antivírus e não apresentam sintomas, segundo o Ministério da Saúde. O governo francês e o presidente Emmanuel Macron afirmaram na terça-feira que a situação está sob controle no país. No último dia do julgamento do recurso de Nicolas Sarkozy, no caso que envolve o ex-líder sírio Muammar Gaddafi, o Ministério Público deve anunciar nesta quarta-feira as penas que vai solicitar contra o ex-presidente francês e os 9 outros réus. Sarkozy é acusado de ter recebido dinheiro sírio para sua campanha presidencial em 2007 e já foi condenado em primeira instância, chegando a passar algumas semanas na prisão. A decisão é esperada para 30 de novembro. A competição pela Palma de Ouro do Festival de Cannes começa nesta quarta-feira. 2 dos 22 filmes selecionados abrem a disputa. A francesa Charline Bourgeois-Taquet apresenta La Vie d'une Femme e o japonês Koji Fukada apresenta Naji Notes ou Alguns Dias em Naji. Um grande momento do dia promete ser a exibição do primeiro filme da franquia Velozes e Furiosos.
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0: Quarta-feira terá predomínio de sol aqui no sul do Brasil, temperatura da tarde podendo chegar até os 19 graus, sensação térmica fica na casa aí dos 12 a 14 graus no máximo. Amanhã, quarta-feira, terá sol com nuvens, períodos de céu nublado, mínima de 7, máxima de 18. A sexta-feira também será de sol com algumas nuvens, mínima de 8, máxima de 19 graus. Sábado ensolarado com mínima de 9, máxima 19 graus. Domingo também terá predomínio de sol, algumas nuvens, mínima de 10, máxima de 17 graus. Segunda-feira, sol, nuvens e pancadas de chuva pela manhã e à noite, de 1 a 5 milímetros, mínima de 6, máxima de 15. A terça da semana que vem será de sol com muitas nuvens, períodos de tempo nublado, mínima de 4 e a máxima de 18 graus, de acordo com a meteorologia.
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7: 8 horas e 40 minutos. 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
10: Oi, gente, tudo bem? Estamos chegando por aqui com as previsões astrais de hoje.
9: Áries, Touro, Gêmeos.
10: Áries, as discussões de ontem vão te aliviar, a sua sequência positiva, continue seu caminho. A forma retorna com força graças ao seu estado de espírito mais otimista. Você pode tirar pleno proveito das boas resoluções que você fizer. Sua cor é o branco. Touro, a pura sorte vem regenerar seu otimismo com uma inflação benéfica, assim como para o seu entorno. Você está em boa forma, continue o esforço que você começou na sua alimentação e tudo irá melhor. Sua cor é o pardo. Gêmeos, os começos de sucesso inflamam seu espírito. Não tente ir mais rápido do que a música, contudo, excelente forma ao longo do dia, apesar de uma falta de sono que se instala, e fadiga não é fraqueza. Sua cor para hoje é o prata.
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10: Daqui a pouquinho a gente volta com mais previsões astrais aqui no Toque Astral.
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0: Legal, 10 minutinhos, faltando para as 9 horas da manhã, temperatura 6 graus, programa Vila Maria em Foco, até o meio-dia fazendo companhia para você, uma excelente manhã de quarta-feira, que bom aí poder contar com o carinho da sua audiência nesta manhã. 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
1: 8 horas e 57 minutos.
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2: Cães idosos, cuidados essenciais. Assim como nós, cães idosos precisam de atenção diferenciada. A partir dos 7 anos, os riscos de doenças cardíacas, renais e articulares aumentam significativamente. Pequenas mudanças na rotina, como check-ups anuais com mais frequência, dieta adequada e adaptação dos passeios fazem toda a diferença. O envelhecimento, ele é inevitável, mas envelhecer com qualidade é a escolha nossa.
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2: Muito bem, 9 horas e 4 minutos, 7 graus de temperatura até o meio-dia. Programa Vila Maria em Foco, fazendo companhia para você, levando até o seu radinho informação, utilidade pública, prestação de serviço e música. Agradecendo o carinho da sua audiência, que privilégio aí poder contar com a sua companhia. Você que está aqui em Vila Maria com o radinho ligadinho na 87.9, também você que nos ouve aí através do nosso site, que é o vilamariafm.com.br. 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Bom, procura-se uma casa para alugar aqui em Vila Maria, uma família está trabalhando, né, e precisa de um local para morar. Quem tiver, entre em contato com o nosso amigo Dado aí pelo 99131-1667. Carla Santini Boni.
3: Hoje vamos falar sobre um tema fundamental para o agronegócio brasileiro, o zoneamento agrícola de risco climático. Esse instrumento técnico-científico desenvolvido pelo Ministério da Agricultura em parceria com a Embrapa ajuda produtores rurais a definir as épocas mais adequadas para o plantio, reduzindo riscos provocados por seca, geada e excesso de chuva. Quem conta mais para a gente aí a respeito desse assunto é o engenheiro agrônomo, pesquisador da Embrapa Trigo de Passo Fundo, o Gilberto Cunha. Gostaria que você começasse aqui explicando para o nosso ouvinte o que é exatamente, na prática, o zoneamento agrícola de risco climático e qual a principal finalidade desse trabalho. Bom dia.
4: Bom dia. O zoneamento agrícola de risco climático foi uma ferramenta que entrou em vigor na política agrícola brasileira em 1996 com a cultura do trigo. É uma poderosa ferramenta de gestão de riscos. Ela é a base da sustentação das políticas públicas do governo federal de crédito e seguro agrícola. Nesses 30 anos, evidentemente, houve uma grande evolução, tanto na questão da melhoria das ferramentas de análise de riscos, nas bases de dados de clima e solo, buscando sempre aprimorar, melhorar a identificação dos principais riscos relacionados com o clima na agricultura brasileira. Usar que o zoneamento agrícola de risco climático, ele, além de subsidiar as políticas de crédito e seguro agrícola no Brasil, eu diria que ela é uma ferramenta muito útil para a tomada de decisão pelos assistentes técnicos, pelos produtores rurais, e para saberem o que plantar, quando plantar em cada município do Brasil, conforme o tipo de solo dentro da sua propriedade, os riscos são diferentes. Então, além desse papel de política pública, o ZARC também auxilia muito na tomada de decisão. O que plantar e quando plantar? Por exemplo, qual é a melhor época de semeadura de uma cultura qualquer? Eu não tenho dúvida nenhuma. As indicações do ZARC são as melhores informações que nós podemos contar hoje, porque elas são embasadas em análise de dados, em metodologia de simulação e, consequentemente, podem sim possibilitar a melhor definição nesse sentido.
3: Bom, Gilberto, você comentou que começou lá em 1996 com a cultura do trigo. E hoje, então, quantas culturas são contempladas?
4: Na sequência veio a soja, o feijão, o arroz de sequeiro e o arroz irrigado também aqui no sul, as culturas perenes como o café, a videira, então, hoje já são mais de 50 culturas aí que tem ZARC no Brasil, né? Temos dos cereais de inverno que são cultivados, todos têm aqui para nós, começando pelo trigo, o triticale, as aveias, o centeio, a cevada, todos são objetos do ZARC. Outra cultura de inverno que também tem ZARC, é bastante plantada no sul do Brasil, é a canola, né? Então, todos os nossos principais cultivos agrícolas de grãos possuem hoje o ZARC e algumas fruteiras, como os citros, como o próprio maracujá, como o caju, como o açaí, enfim, tem várias culturas, o café é uma das culturas muito suscetível, principalmente a geada, tem risco, maçã e videira também possuem ZARC.
3: E quais são os principais parâmetros analisados pelos pesquisadores para poder definir a época ideal de plantio de cada cultura? Como que é o dia a dia?
4: Geada tem risco, maçã e videira também possuem ZARC.
3: E quais são os principais parâmetros analisados pelos pesquisadores para poder

0: são culturas muito relacionadas com chuva, mas por falta, por deficiência, por estiagens, ou, nos casos cultivos de inverno, pelos excessos de chuva, né? São os riscos hídricos e térmicos. Nós temos também temperaturas, né? Seja temperaturas extremamente baixas, né? Como no caso das geadas, que afetam os cultivos como o trigo, como a cevada, ou também o café, quando atinge as latitudes menores rumo ao centro do Brasil. Os principais riscos são riscos hídricos e térmicos. Na maioria das culturas, objetos dos arcos, temperatura e chuva são as principais variáveis analisadas.
1: Agora, Gilberto, o tipo de solo também entra nessa análise? Qual a importância do solo dentro do zoneamento agrícola?
0: Seguramente, o solo é uma variável importante em todos os sentidos, principalmente pela questão do armazenamento de água, né? O solo, conforme a sua estrutura, a sua composição, as suas frações granulométricas em termos de argila, areia e silt, ele determina uma capacidade de armazenamento de água, além da sua profundidade, né? Mas então o solo, ele pode variar muito, até mesmo dentro de uma mesma propriedade, né? Dependendo do tamanho, isso mais no centro do Brasil, do país, onde as propriedades são enormes, são muito grandes, quando se compara com a estrutura fundiária do sul, pode-se ter aí muitas variantes de solo. Então hoje nós trabalhamos com 6 disponibilidades de água nos solos, né? O solo é fundamental, não só nessa sua composição granulométrica, mas também pelo seu manejo, né? Pela sua estrutura do solo. Nós devemos aí manejar bem o solo em termos de matéria orgânica, é importante, é fundamental para o armazenamento de água, para a nutrição das plantas. Nós não devemos ter aí solos com camadas compactadas que impeçam o aprofundamento do sistema radicular, nem solos aí com camadas com impedimentos de natureza química, né? Principalmente relacionada à presença de alumínio, que também impede o aprofundamento. Então, o fundamental é se ter um perfil de solo com uma boa estrutura física em termos de 100 camadas compactadas, sem impedimentos de natureza química, com bom teor de matéria orgânica. Isso se consegue com bom manejo de cultivos, né? Se fazendo rotação de culturas, procurando manter sempre o solo coberto com plantas vivas, de preferência, os 365 dias do ano, e bem manejando, fazendo uma agricultura baseada aí em boas práticas culturais. É isso que a nova evolução dos arcos do zoneamento agrícola de risco climático, que adota aí a filosofia dos níveis de manejo, né, do 1 ao 4. Quanto melhor o manejo que os agricultores, que os assistentes técnicos configuram e é realizado, menor é o risco climático. Isso fica bem evidente aqui, mesmo aqui no sul do Brasil, nos anos aí que temos estiagens. Aquelas áreas que têm um solo melhor estruturado, um solo bem manejado, os impactos das estiagens, principalmente estiagens mais leves, de curta duração, são bem menores do que aquelas áreas que os solos estão degradados.
1: E de que forma tecnologias como imagens de satélite, inteligência artificial e modelos meteorológicos auxiliam nesse trabalho? Tem essa influência?
0: O monitoramento, hoje, monitoramento remoto, ele indica, sim, ele é utilizado principalmente nas avaliações de riscos, né? O que está afetando uma determinada região. Isso é uma tecnologia que evoluiu muito aí, de monitoramento, identificação de áreas, se há um bom manejo naquela área, em termos de sistematização das áreas de cultivos em contornos, de práticas, boas práticas, como terraceamento em áreas que têm declividade elevada, se há cobertura, o solo está descoberto, está coberto. Então, a ferramenta, o sensoramento remoto, hoje já evoluiu muito e tende a ser cada vez mais usada. Então, modelagem, simulação, inteligência artificial estão cada vez mais entrando nessas análises dos riscos, né? termos de Brasil, são cerca de 3.500 estações meteorológicas utilizadas.

0: utilizadas na base do ZARC, né? O processamento não é feito num computador pessoal, isso é impossível pela quantidade de dados processados, é feito no data center da Embrapa Agricultura Digital em Campinas, e ali são espacializados aí os resultados das simulações em mapas aí com pontos de grades aí de 1 por 1 quilômetro. Então isso realmente exige grande capacidade computacional até que se chegue algo que parece simples, que é a indicação aí dos períodos de semeaduras com riscos conhecidos, né? Até se chegar a esse calendário de semeadura, há um trabalho muito grande de análise e processamento de dados. E esses resultados, uma das suas qualidades que eu reputo é que eles, antes de se tornarem políticas públicas, eles são submetidos à apreciação aí de agrônomos, de produtores rurais nas diversas regiões do Brasil, que a partir do seu conhecimento local passam realmente a ver aqueles resultados, se eles têm fundamentação ou não. Depois são materializados nas portarias publicadas pelo Ministério da Agricultura e Pecuária, né, e transformados na política pública que subsidia aí o crédito e o seguro agrícola, seja o seguro privado ou seja o seguro público do Banco Central, que é mais utilizado no segmento da agricultura familiar, que é o Proagro.
1: Eu ia te questionar justamente sobre isso, né? O zoneamento agrícola, ele é obrigatório para o acesso ao crédito rural, né? Ao seguro agrícola. O governo exige esse enquadramento. O produtor que plantar fora da janela recomendada não vai conseguir, né?
0: Tem que se entender aí, quando se usa recursos públicos, né, são normatizados, eles são acompanhados, eles são auditados por tribunais, pelo Tribunal de Contas da União, né? Então há essas exigências normativas aí para se ter direito. O grande problema quando se planta, se faz um empréstimo bancário, enfim, se faz a adesão à política de seguro agrícola, seja privada, com subvenção do governo federal ou a própria pública do Proagro, e se planta fora, em caso de um sinistro, né, do calendário preconizado, acaba depois, no momento da peritagem, da auditoria, da comunicação de perda em caso de sinistro, não tendo essa cobertura. Então, é fundamental que se observe aí os períodos indicados pelo ZARC quando se vai fazer a atividade. Seja utilizando recursos públicos ou não, eu diria, os recursos privados, eu diria mais ainda, né? Se deve observar esses períodos, porque ali estão posicionados os menores riscos. Não significa que se eu não obedecer, eu posso ter uma frustração ou ter algum prejuízo, mas na maioria dos anos, com certeza, se plantar antecipado ou depois, pode-se ter problema, sim. É a mesma coisa, se eu tenho indicativo do início da semeadura do trigo em um determinado local a partir do mês de junho, se eu antecipo aí para o mês de abril, maio, até posso escapar, mas na maioria dos anos terei algum tipo de problema, algum nível de dano pelas geadas que acontecem, a exemplo do que deve acontecendo essa semana aqui na região do Planalto.
1: Gilberto, estamos nos encaminhando aqui para o final, só queria saber se em anos de El Niño ou Laninha, o zoneamento ele sofre alterações importantes.
0: Não, os anos de El Niño e Laninha, eles estão já inseridos dentro das simulações de 30 anos. Mas eu diria que é fundamental se ter clareza, principalmente nos diferentes cultivos. Deve ser claro que os melhores anos para os cultivos de inverno são os anos de Laninha. Já o mesmo não acontece com os cultivos de verão. Anos de Laninha é primavera menos úmida, é verão com mais chance de estiagem aqui no sul do Brasil. Então, são anos melhores para os cultivos de inverno e anos de maior risco para os cultivos de verão. O inverso ocorre nos anos de El Niño, né? Os anos de El Niño, principalmente pela primavera mais úmida, né? Eles exigem muito mais atenção dos dos produtores que semeiam trigo, cevada, triticale, aveia para grãos, enfim, qualquer cereal de grão de inverno, exige maior atenção, melhores práticas de manejo para se evitar problemas, principalmente na questão de doenças difíceis de controle. Eu resumiria dizendo, em anos de El Niño, se você vai plantar, você é um plantador de trigo, é um triticultor, enfim, cultiva trigo, outro cereal, busque diluir os seus riscos. Dentro do período indicado pelos ARC, diversifique os seus momentos de semeadura, né? De preferência em áreas que não tinham trigo, nem cevada, nem triticale no ano anterior, ou seja, adote a rotação de cultura com uma boa prática de manejo. Sempre que possível, diversifique as suas cultivares, optando sempre por aquelas que têm um melhor conjunto de resistências genéticas, genética às principais doenças. E, acima de tudo, né, quando essas lavouras estiverem prontas para a colheita, colha. Porque em anos de El Niño há maior frequência de chuvas na primavera e deve-se evitar sim que chuvas, né, quando o trigo está no campo pronto para colher e não é colhido,

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1: Soja.
2: Os contratos futuros de soja com vencimento em maio registraram elevação nos Estados Unidos na terça-feira. Na Bolsa de Chicago, a cotação era de US$ 12,13 por bushel ao final do dia. Valor no mercado físico no Brasil por saca de 60 quilos. Paraná, Marechal Cândido Rondon, 110, e Rio Grande do Sul, não me toque, R$ 113 por saca de 60 quilos.
1: Milho.
2: Valores no mercado físico por saca de 60 quilos. Paraná, Marechal Cândido Rondon, R$ 53,00, valor em estabilidade na comparação com a cotação anterior. E Goiás, Jataí, R$ 55,00 em elevação.
1: Boi gordo.
2: Em São Paulo, na B3, os contratos com vencimento em maio eram negociados ao final da terça a R$ 343,30 por arroba. Houve queda de 0,78% no dia. Boi à vista. Mato Grosso, Rondonópolis, R$ 344,00 por arroba.
1: Trigo.
2: Valor no mercado físico do trigo por saca de 60 quilos. Paraná, Marechal Cândido Rondon, R$ 66,00 em estabilidade. E Rio Grande do Sul, Nonoai, R$ 65,00, também em estabilidade.
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5: Muito bem, 9h30, 9h30 da manhã, temperatura 9 graus. Até o meio-dia, programa Vila Maria em Foco. Fazendo companhia para você. Excelente quarta-feira, bom trabalho, muito obrigado aí pela sua audiência, que privilégio poder estar aí contando com a sua companhia aqui na manhã. Poder estar contando, agora eu forcei o HD aqui, né, Carla? Parece aqueles atendentes de telemarketing. Temos uma proposta para o senhor poder estar avaliando, né? Então, uma coisa meio... Que beleza! Aliás, né, o pessoal tem se superado, né, ultimamente aí. As ligações continuam, né? Você bloqueia números e o pessoal acha ainda. E o interessante é que já te chamam pelo nome, né? Você atende aí, a pessoa fala o teu nome, ou Carla, e aí solta uma mensagem gravada. João, solta uma mensagem gravada. E assim vai, né? Então a LGPD, na teoria, funciona, mas na prática a gente vê que não tem nada, né? O pessoal sabe até o CPF, né? E aí o povo vai preocupado em... Quando recebe uma compra, né, pelo correio, destruir lá. Não tem nem o CPF, né, só tem o nome e endereço. Destruir as coisas lá no Botafogo, rasgar a notinha que vem o nome lá de fora, né, da embalagem, enfim, antes de botar no lixo ou queimar. E o pessoal já sabe todas as suas informações, né? Como? Boa pergunta.
6: Como? Não sabemos. João... E uma vez eles ligavam de um número estranho, um prefixo estranho, a gente tinha até a opção de não atender. Já sabia que era spam, enfim. Ah, não tenho nenhum parente lá que mora, sei lá, no norte do Brasil, então não vou atender. Hoje em dia eles já ligam de um 54. Então já fica mais difícil, tu tem que atender, porque de repente é alguém, né, que você precisa... falar algo importante, enfim. E aí tem toda essa situação. Há um tempo atrás, inclusive, o Redome, que é aquele banco, aquele cadastro que reúne todas as informações de quem é doador de medula óssea, estava fazendo um apelo para que as pessoas atendessem os telefones, porque quando tem uma pessoa compatível em qualquer lugar do mundo, né, tem uma pessoa esperando uma doação, acha uma pessoa compatível, o Redome entra em contato com essa pessoa. E normalmente é um número, se não me engano, São Paulo ou Rio de Janeiro, e algumas pessoas estavam perdendo esse doador por não atender o telefone. Então impacta em muita coisa, além de, né, a gente pensa só no, não vou atender porque é golpe, porque é spam, porque é uma operadora de telefonia. Mas quantas ligações, né, de repente aí importantes não são atendidas justamente por essa fraude, entre aspas, né, porque, cara, tu pegar uma pessoa lá de longe e colocar o prefixo 54 somente para te enganar, para te atender o telefone, é uma baita sacanagem.
5: O interessante é que as operadoras, uma coisa que eu não entendo como é que no Brasil permitem esse tipo de coisa, enfim, mas quando eles querem te oferecer um plano, eles te ligam, né, a hora que for. Final de semana, noite, madrugada, não tem horário. Meio-dia você está almoçando, estão lá te xaropeando, né? Importunando a sua paz. Agora, precise você entrar em contato com a operadora, experimenta aí para você mudar o seu plano, para você cancelar o seu plano, para você tirar alguma dúvida.
6: Ah, não consegue.
5: Nunca mais você consegue ser atendido. Fica naquela... Vai repetindo um menu gravado. Tem uma lei, inclusive, no Brasil, né? Que o tempo máximo de espera é a mesma coisa que fila em banco, né? Tempo máximo é X. Não tem, não é cumprida essa lei. E ninguém faz nada.
6: E aquela gravação, João, não é só o tempo, tá? Eles estabeleceram que a opção para falar com o atendente tem que ser a primeira opção.
5: E é uma das últimas, né?
6: E é uma das
5: Pegam
6: últimas.
5: Todos Quando os teus tem, dados, né? A informação, aí vamos usar uma, por exemplo, uma conta de telefone, que é o que estamos falando, né? Aí você tem que digitar o número da sua conta, o número do seu telefone, o número do seu CPF. E vai o menu, né? E vai aquele menu. Quando não cai a ligação, você fica pelo menos uns 20, 30 minutos esperando, né? Pra ser atendido. Quando é atendido, né? Normalmente a pessoa acaba desistindo, né? Porque não tem só isso pra fazer. E se você ligar fora de um horário, por exemplo, eles podem te ligar a hora que for, né? Experimenta tentar ligar à noite, por exemplo, ver se alguém vai te atender. Né? Então, o consumidor tem coisas, né, que são leis, que o consumidor fica, me perdoe aí, mas parece que com cara de babaca, né? Porque não...
6: É mais uma lei que não funciona, que não só tá
5: funciona,
6: no papel.
5: Não funciona, exatamente.
6: Entre tantas
5: outras. É. Bom, tem uma notícia que tá no site já, houve uma alteração, né? Vai passar a vigorar a partir do dia 15 de maio, desta sexta-feira, mudança aí no horário de visitação do Morro do Cristo, que é um importante aí, um dos principais cartões postais, né, em pontos turísticos aqui de Vila Maria. Cerca de 6 metros de altura aí, a estátua do Cristo Redentor, originalmente, cara, foi inaugurada em 1947, esse ponto aí, tá?
6: Nossa!
5: Pois é, recebeu melhorias, né, foi feito calçamento, a pavimentação, para ter o acesso mais tranquilo, né, para o pessoal que sobe até lá, tanto a pé quanto motorizado, né? Em 2024 foi feito um baita investimento aí, iluminação de LED, né, enfim... Algumas podas foram feitas para que a imagem pudesse ser visualizada também, né, durante a noite, do centro da cidade, enfim. Infelizmente, né, devido à ação de alguns vândalos, né, que furtaram até fios de cobre de lá, tá? Para quem não sabe.
6: Meu Deus.
5: E aí foi necessário nessa... Foi emitido um comunicado hoje, né, que a partir da sexta-feira a visitação só é válida das 7h30 às 19h30, após esse horário, não é mais permitida. Então, 7h30 da manhã às 19h30, ponto final. Nem antes, nem depois, não pode mais ficar lá em cima, né? Então, matéria completa tá no site aí da rádio.
6: João, há muito tempo a gente falava sobre isso aqui na rádio. Que bom que se tornou realidade, porque, enfim, por tudo isso que você colocou, né, o pessoal não vai lá somente para admirar, né, para contemplar a cidade. Então é uma pena, né, um ponto turístico, um local tão bonito, né, ter que ser fechado, porque tem gente que vai lá para fazer outras coisas que não seja admirar, né, esse ponto. Mas De dia tá aberto, né? Então,
5: é isso. Se Alexandre de Moraes estivesse aqui, ele botaria na cadeia.
6: Ah, sim, né? É verdade.
5: É isso. Estariam aí presos, né? Porque é um patrimônio público. Infelizmente, é. A gente é uma realidade não só de Vila Maria, né, Carlos? Brincadeiras à parte aí. Mas acontece muito, né? Essa falta de respeito com as coisas públicas. Depredação. É um monte de coisa que acontece e a gente fica triste com isso, né? Porque o dinheiro é nosso que tá indo pra lá. Não é a não é o dinheiro da prefeitura, meu caro ouvinte. O dinheiro é nosso através dos nossos impostos, enfim, né? Aí o município vai lá e investe um dinheiro grande, né? Pra deixar bonito, pra que seja todo mundo venha visitar, pra que tenha uma oportunidade, né? De uma infraestrutura bacana. Cidadão vai lá e quebra. Cidadão vai lá e picha. Cidadão vai lá. Eu lembro. Várias vezes eu subi lá em cima no Morro do Cristo. Tem sido um ponto de encontro da galera para trocar uns produtos ilícitos aí também, tem, né? Há muito tempo. E subi lá em cima uma tarde. Ao entorno, porque tinha um mato, né? Uma mata mais fechada, agora foi podada. O pessoal dá para enxergar aqui do centro, né? Quem tá lá em cima. E antes não dava. Era final de semana, você chegava lá na segunda-feira, dá vontade de chorar. Carteira de cigarro, bituca de cigarro, copo, garrafa quebrada, uísque, cachaça, camisinha, o que tu pensar tava jogado no chão lá, pra quem quisesse ver. Pelo chão, nas bordas, lá no meio do mato. Poxa vida, né? O que que custa você fazer uma visita? E lá o detalhe, foi colocado contentor de lixo lá também.
6: O pessoal não joga, né?
5: Não adianta. Então aí...
6: Como é que é aquela história, o ser humano, o homem, enfim, conseguiu achar o caminho até a lua, mas não até a lixeira, né?
5: Então... É verdade. É, infelizmente. É. Né? Isso vale para não só para Vila Maria, né? Outros locais, sim, também. Aí tudo aquilo que foi quebrado, que foi danificado, o município vai ter que gastar de novo para arrumar, né? Então, vamos preservar o patrimônio. As árvores também foi feito um paisagismo, né, pela cidade, cara. Lembra aí daquele acesso... que vai aqui pelo Campo do 15 até lá no Parque de Eventos, foi plantado um monte de árvores aí, o pessoal quebrando, cara, sabe? Temos que evoluir muito ainda como sociedade, né, para aprender a cuidar. Não é só aquilo que pertence a mim ou só dentro do meu terreno. A gente vive em comunidade, é algo comum, né? Já se diz comunidade, nós compartilhamos muitas coisas, né? Então vamos todos aí preservar aquilo que é nosso, patrimônio que é público, que é de todos nós. Não é do prefeito, não é do vice-prefeito, não é do secretário, é nosso. E toda vez que isso é estragado, que é depredado, sai do nosso bolso de novo para consertar. Né? Não é do bolso do gestor público, é do nosso imposto, vai ter que gastar de novo, algo que não seria mais necessário, né? Infelizmente...
6: É que nem escola pública, né, João? Não sai do bolso lá do Eduardo Leite. Né? O pessoal acha que está prejudicando alguém grande. Não, tá se auto-prejudicando. Né? É algo que um dinheiro que sai do nosso bolso.
5: Verdade. Geralmente o CPM tem que arcar também, né? Círculo de Pais e Mestres. O APM, como
6: que é? É, CPM, né?
5: 19, faltando para as 10, temperatura 9 graus.
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1: Nove horas e 46 minutos.
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5: Um beijo para você que tá na nossa sintonia, voltamos com mais Toque Astral.
4: Câncer, Leão, Virgem.
5: Câncer, suas preocupações e devaneios o ajudarão a encontrar ideias positivas. Seu senso de astúcia é seu maior trunfo. Você precisa ouvir mais a si mesmo. Certos sinais são evidências claras de cansaço que não devem ser negligenciadas. Sua cor é o preto. Leão, sua boa o torna mais agradável do que nunca e todos os sucessos relacionais são possíveis. Respire mais amplamente que isso ajudará a encontrar a calma indispensável às mudanças que está implementando. A sua cor é o cinza. Virgem, você vai mudar de opinião de forma radical, a novidade entra pela grande porta e alguns desconfortos menores estão aqui para lembrá-lo. A sua cor é o amarelo.
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5: E a gente volta já com mais signos para você.
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5: Legal, 7 minutinhos faltando para as 10 horas da manhã, temperatura 9 graus. Vila Maria em Foco, com você até o meio-dia, até as 10 conosco, Mercado Agropecuário Santa Clara, Alutec, Construvila, Atacado e Varejo 324, Líder Equipamentos de Proteção e Clínica Ilda Zanata, Odontologia Especializada. Excelente manhã de quarta-feira e um ótimo dia para você, bom trabalho. Muito obrigado aí pela sua audiência.
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2: 9:58.
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7: Preço da soja registra nova alta no Porto de Paranaguá.
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7: O preço da soja no Porto de Paranaguá iniciou a semana em alta. O indicador CPEA avançou 0,90%, chegando a R$ 128,85 por saca. Em Rio Grande, a saca recuou 50 centavos, fechando em R$ 128. Na Bolsa de Chicago, os contratos para julho subiram 0,41%, cotados a US$ 12,13 por bushel. Entre as praças monitoradas, os preços ficaram estáveis em Ponta Grossa, subiram em Sorriso e caíram em Luiz Eduardo Magalhães.
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12: Legal, 10 horas e 7 minutos, temperatura 10 graus, programa Vila Maria em Foco com você até o meio-dia, até as 11. 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Agora falando do frio, né, Carla Santimone? Eu vi um negócio do frio ontem, né, que diz que, comparando, né, a visão do rico e a visão do pobre quando é frio, né? O rico, quando dá frio, ele já tá planejando viajar, passar o fim de semana em Gramado, Canela. O pobre, sim, o quê? Já tá planejando a sopa, né?
13: É, sopinha de capelete.
12: Ontem rolou
13: é
12: lá em casa.
13: É o máximo que dá,
12: ontem,
13: né?
12: Ontem à noite rolou lá em casa, foi...
13: É top, bom, né?
12: É o top do frio, né?
13: João, falando em frio, eu quero comentar aqui sobre a vacinação contra a gripe e influenza. Ontem eu havia falado que hoje chegariam mais doses aqui no município, né? Não chegou, tá? E não vai chegar essa semana. E aí... Você pensa que a campanha começou lá no dia 28 de março, a campanha foi antecipada justamente para que a população se vacinasse previamente, né? Para que quando chegasse o inverno, quando chegasse o frio, todos estivessem imunizados, né? Pelo menos aqueles grupos de risco, os grupos prioritários. E aí, então, logo a campanha começou, já faltou doses da vacina. É, João, isso é algo geral, tá? Não é algo aqui de Vila Maria, da região, do Rio Grande do Sul. É, quem encaminha as doses é o Ministério da Saúde. O Ministério da Saúde encaminha para a 6ª Coordenadoria, aqui falando da nossa região, e ela encaminha para os municípios. Então, é uma falta geral. A Cida colocou aqui pra gente, durante 2 dias... né, ou 2 turnos, a sala de vacinas esteve fechada para vacinação dos acamados nessa semana. Ontem, eles não conseguiram nem concluir a vacinação dos acamados porque já faltou doses. E aí, esse

0: Esse ano, nem os grupos prioritários foram totalmente vacinados. Mesmo assim, Vila Maria conseguiu vacinar 1.040 pessoas até agora, tá? Então, nós temos aqui informação sobre a vacina, né? Essa vacina da influenza, que é de extrema importância. Então, a imunização, ela seria gratuita, mas nesse momento não está disponível. As pessoas estão tendo que buscar na rede privada. Então, pelo SUS, ela contempla, então, a influenza A, que é H1N1, H3N2, e a influenza B, que é a linhagem Victoria. E aí, inicialmente, né, para esses grupos de risco, que são os mais críticos, idosos, crianças de 6 meses a menores de 6 anos, gestantes, puérperas, profissionais da área da saúde, professores, portadores de doenças crônicas, entre outros. E aí, João, nós estamos esperando essa informação, né? A Cida repassa aqui para a gente informações atualizadas sobre isso, mas nessa semana a expectativa é para que não venham mais doses para Vila Maria. Agora somente na próxima semana, então logo cheguem aqui no município, a gente informa aqui a população também. É uma pena, né? Porque esse ano que as pessoas estão procurando, não tem vacina.
1: É sempre assim, né?
0: É.
1: Lei da oferta e procura.
0: Uhum.
1: Quando tem, ninguém vai. Quando não tem, todo mundo quer.
0: É até lógico, né?
1: Mas... Bueno, falando em semana, estamos aí também, né? Vila Maria está durante o mês de maio completando aí, comemorando seus 38 anos. Nesta semana, a programação terá, no final de semana, sexta e sábado, a 8ª Trilha Piratas do Tarimba, na Arena Piratas aqui de Vila Maria. No sábado, dia 16, 4 horas da tarde, tem a final da Copa Mista de Futebol de Salão no Ginásio de Esportes. E à noite, às 20 horas, jantar baile de encerramento da Copa Mista com entrega da premiação no paroquial aqui de Vila Maria. Então, programação aí que vai até o dia 30, né? Comemorando os 38 anos do município de Vila Maria. Data que aconteceu aí no último sábado, dia 9 de maio. Ontem também, dia 12, né, Carla Camargo, era Camargo também, né, fiquei na dúvida lá se Camargo, Nova Alvorada também, completando 38 anos aí de emancipação. Todos os municípios, aliás, aqui, com exceção de Marau, né, fazem parte da 62ª Zona Eleitoral, completaram 38 anos, né, se emanciparam juntos, né, uns um dia, outros um outro, mas
0: nós
1: enfim.
0: Nós estávamos com dúvida de Montauri, eu acho, né?
1: Montauri também completa 38 anos, né?
0: Montauri não é dia 12 de maio. Montauri é junto com Vila Maria.
1: Vila Maria
0: dia 9 Montauri. De maio, né?
1: Muito bem.
0: Mas todos são nessa semana aí de maio.
1: Todo mundo no 38 aí, né?
0: É. Feriadão geral, né?
1: É, pois é. Aqui foi no sábado o feriadão.
0: É,
1: aqui 10 foi no e 14, sábado. Temperatura 11 graus. O pessoal diz aí, feriado... No domingo é a mesma coisa que olho azul em gente feia.
0: Jantar. Por aí.
1: Ótima quarta, bom trabalho, bom dia.
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2: 10 horas e 19 minutos.
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6: Bueno, meus amigos, eu sou o Felipe, vocalista do grupo Sem Fronteiras, e estou passando aqui na Rádio Vila Maria para convidar a todos vocês para o lançamento da 34ª Ronda Fandangueira, que acontece no dia 16 de maio, né, a partir das 20 horas, no CTG Felipe Portinho, em Marau. E a partir das 22h30, baita fandango com o grupo Sem Fronteiras, e você é nosso convidado especial, tá bom? Um grande abraço e até lá!
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17: 2 minutos. 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
19: Voltamos com o 2 minutos. Vamos com os destaques. Juros pressionam a dívida mais que gastos públicos, dizem economistas. O preço da soja registra nova alta no porto de Paranaguá. Economistas contestam a visão de que os gastos públicos são os principais responsáveis pelo aumento da dívida pública e pela manutenção dos juros altos no Brasil. Segundo elas, o maior fator de pressão sobre a dívida é justamente o pagamento de juros elevados, que consumiu cerca de R$1 trilhão em um ano e favorece os lucros dos bancos. A professora Juliane Furno afirma que os gastos primários destinados a serviços públicos e salários têm impacto menor na dívida quando comparados aos juros. Para as especialistas, a narrativa dominante no jornalismo econômico ignora que os próprios juros elevados contribuem para ampliar o endividamento do Estado. O preço da soja no porto de Paranaguá iniciou a semana em alta. O indicador CPEA avançou 0,90%, chegando a R$ 128,85 por saca. Em Rio Grande, a saca recuou 50 centavos, fechando em R$ 128. Na Bolsa de Chicago, os contratos para julho subiram 0,41%, cotados a US$ 12,13 por bushel. Entre as praças monitoradas, os preços ficaram estáveis em Ponta Grossa, subiram em Sorriso e caíram em Luiz Eduardo Magalhães.
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20: Legal, 28 minutos, faltando para as 11 horas da manhã, temperatura 12 graus, programa Vila Maria em Foco até o meio-dia, fazendo companhia para você. 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Mandar um abraço aí para o Valcir Stum, também pessoal que está trabalhando aí, curtindo sempre a programação da Rádio Vila Maria FM. Abraço aí, Valcir, toda a sua equipe. Obrigado aí pela audiência aqui na 87.9. Nesta semana, Carla, além de Vila Maria também, que foi no sábado passado, vamos ter um aniversário especial aqui no município, né? Nosso grande amigo aí e ouvinte da rádio também, o Elton Titon, na sexta-feira agora, dia 15, estará de aniversário e vai completar seus 37 aninhos aí. Já tô convidado aí para ir no domingo lá comer um churrasco na casa dele.
21: Que maravilha!
20: Né? Parabéns aí
21: pro Tu sabe quem que faz aniversário no dia 15 de maio também? O meu filho mais novo.
20: Bom Bonato Fest.
21: O João vai fazer 6 anos, sexta-feira, junto com o Elton.
20: Junto com o Elton.
21: Olha que bacana.
20: Segunda-feira vamos ter bolo, no mínimo.
21: Certamente.
20: Né? Ah, o Marcos da Shopee também aí curtindo a programação da rádio aí, ó.
21: Muito bom.
20: Tá, aquele abraço aí. Tá bom hoje, né? Um pouquinho mais quente, menos frio que ontem, né, Marcos? Agora nessa... Pois é, ontem deu geada, eu não te vi, tu não mandou WhatsApp pra nós aqui, guri.
21: Acho não, que ontem ele... eu acho que foi só pelo turno da tarde.
20: Eu aí acho que sim, ele saiu... né? Esperou o sol sair pra dar uma lagarteada, né? Muito frio ontem. Né? Abraço aí, Marcos. Obrigado pela audiência sempre aí, curtindo a nossa programação. Ele disse que foi mesmo, né? É isso aí, né? É desse jeito.
21: Eu faria a mesma coisa.
20: Agora, um solzinho, né? Desse, uma bergamota, uma lagarteada aí, chupando uma berga no sol. Uma semana bom, né? Catingando bergamota depois, que é top. Muito bom. Só o gaúcho entende nessas coisas. Mas enfim, parabéns aí pro Elton, parabéns pro João. Também, né? Sexta-feira, dia 15 aí. 37 aninhos, Elton Titon aí. Bom, neste... Agora eu já vou tirar a trilha, porque eu vou botar direto, vou falar antes, né? Não tinha previsto, mas neste sábado tem o baile de lançamento, né, Carla? Aí no CTG Felipe Portinho. Da
21: Ronda Fandangueira. Da 34ª Ronda Fandangueira.
20: Ronda Fandangueira.
21: Ah, eu gostaria que o pessoal fosse prestigiar, né, João?
20: É importante isso, é bacana isso.
21: É.
20: É um baile que vai ser entreverado, mas quem for pinchado, como diz aí os Galdério feito a facão, é melhor, né?
21: Sim.
20: Mas é entreverado, né? O baile de lançamento.
21: É entreverado.
20: Neste sábado.
21: Aqui não é obrigatório.
20: E vai ter um fandango aí com o grupo... Não, fandango, né? É fandango ou é baile?
21: É um baile, né?
20: É um baile. Fandango isso. Vai ser lá em novembro, né?
21: Lá em novembro.
20: Inclusive o nosso... Dele. O nosso representante abagualado aqui da rádio já tá ilustrando a bota, né?
21: Já tá.
20: Preparando aí. Ansiado, rapazinho.
21: Ele tá ansioso, né?
20: É o João Batista Stolfa aí, que apresentou o Galderiano, vai ser o representante oficial da rádio, que também vai fazer parte aí desta edição da Ronda Fandangueira aí do CTG Felipe Portinho.
21: Lá em novembro com os mateadores,
20: tá? Isso aí, obrigado aí ao CTG, né, por também prestigiar a Rádio Vila Maria FM. A gente fica muito feliz quando isso acontece, né? Então... Estamos felizes aí com essa parceria bem bacana. E o João já tá aí com o pé, que é um leque, né?
21: Isso aí.
20: Quem quiser, neste sábado, então, a partir de que horas aí começam?
21: 7h, 8h a recepção às 7h, 8h o jantar e às 10h começa o baile, tá? 22h, no caso. E aí, João, 50 pilinha, tá?
20: Barato pra caramba.
21: Tá barato pra caramba.
20: E quem vai animar este baile é o Grupo Sem Fronteiras, que você ouve agora aqui no Campo e Galpão.
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2: 10 horas e 40 minutos.
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6: De volta, mais previsões astrais para você.
5: Libra, Escorpião, Sagitário.
6: Libra, você enfrenta alguns reveses, rivalidades e ciúmes, mas deve se beneficiar de correntes favoráveis que tornam possível a concretização de seus sonhos. Você transborda de criatividade ao seu redor e suas ideias brilhantes não passaram despercebidas. A sua cor é o vinho. Escorpião, sua suscetibilidade está totalmente ausente. Você precisa de paz e evitar discussões. Soluções estéreis. Sua higiene de vida ultimamente criou desordens que agora você precisa restabelecer. A sua cor é o azul. Sagitário, você ficará mais atento e não deixará nada ao acaso. Você ficará lisonjeado com os resultados. Os excessos à mesa te deixaram pesado, mestre. Sei que é preciso eliminar e suar que você se sentirá mais dinâmico. A sua cor é o violeta.
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6: Daqui a pouco, fica atento. A gente está de volta com mais Toque Astral.
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6: Legal, faltando agora 12 minutinhos para as 11 horas da manhã. Programa Vila Maria em Foco até o meio-dia, fazendo companhia para você. 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Que privilégio poder contar aí com a sua companhia aqui nesta manhã geladinha, né? Nem tanto quanto foi ontem, mas tá bacana hoje o clima, né? Aqui no sul do Brasil. Não chegamos ao inverno gaúcho ainda, né? Ele vai vir só o mês que vem, mas já deu uma amostra aí de como vai ser intenso. 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Bom, convite para você participar do Terço da Novena das Rosas, dia 21 de cada mês, sempre, né? Todo dia 21 acontece às 19 horas na Igreja Matriz aqui de Vila Maria. Nesse mês de maio vai ser numa quinta-feira, dia 21, Terço da Novena das Rosas na Igreja Matriz aqui de Vila Maria. 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

Não. Vamos de novo. É que programei a música errada aqui, né? Pesquisei pelo nome aqui e já não deu muito certo aqui. Né? Vamos começar tudo de novo aqui nesta... nesta hora aqui, né? Era pra ser uma do Guns N' Roses aí. Uma versãozinha bem bacana, bem diferente aí. Agora sim, a música tá correta aqui. Vamos de novo.

0: Legal, essa é a sua rádio Vila Maria FM 87.9, Guns N' Roses, versão Soul. Sweet Child O' Mine, minha doce criança. 7 minutinhos, faltando para as 11. Programa Vila Maria em Foco até o meio-dia com você. 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Carla Santinha, Boni, suas últimas considerações antes de assumir aqui o comando da 87.9.
1: Suas últimas observações. Então, João, eu tenho uma coisa aqui para falar, mas eu perdi a informação. Achei. Bom, é uma informação bem interessante aqui, João. Eu lembrei da época. Tu deve ter feito, deve ter certificado, guardado aí na tua casa, aqueles cursos de... passo a passo, né, de como mexer no Excel ou...
0: Não.
1: Não?
0: Não.
1: Tu aprendeu, foi na força do...
0: Agarrei no ódio mesmo. Tanto, não, o Excel, na verdade...
1: O Excel até hoje não sei muito bem.
0: Essas planilhas tá? eu não me dou muito bem com esses trem ainda. Mas eu fiz curso pra áudio, né, tipo...
1: Tá.
0: Com vinil. Rolo, gravação em rolo.
1: Nossa senhora.
0: É, sou do tempo...
1: Tu é do tempo lá... É... Tá.
0: Mesolítico já.
1: João, quase. Vila Maria, Prefeitura Municipal, está disponibilizando cursos gratuitos de qualificação profissional e empreendedorismo, tá?
0: Mas então, tem o datilografia, tá? Datilografia.
1: Sim, datilografia, meu Deus.
0: Escola Cristo Rei.
1: João, esses cursos, eles estão sendo disponibilizados através da consulta popular, tá? Tem um convênio aí em parceria com a FAB de Marau, e aí serão disponibilizados aqui no município. Não sei exatamente em que momento vai começar, mas é uma oportunidade. Quem quiser saber mais informações pode entrar em contato com a Secretaria de Desenvolvimento Econômico e Turismo. E aí os cursos que serão disponibilizados são: curso básico de manicure e pedicure, 20 vagas, 40 horas. Curso básico de cuidador de idosos. Esse curso, João, achei sensacional, tá? Nós entrevistamos uma pessoa não faz muito tempo, e até o Jorge Benhur Bilhar aí do IBGE fala que a população está envelhecendo e quem vai cuidar dos nossos idosos. Então, acho que vale super a pena um curso básico de cuidador de idosos. São 15 vagas apenas, 20 horas. E aí tem as tecnologias digitais aí que eu lembrei, tá? Word, Excel, PowerPoint, Internet, Power BI, não sei se é assim que fala, e Windows, tá? Então, são 15 vagas, 30 horas. Cursos gratuitos, né, João? Então, quem tiver interesse aí pode entrar em contato com a Secretaria de Desenvolvimento Econômico e Turismo aqui do município.
0: O saber não ocupa espaço, é muito importante. Quem tiver a oportunidade, né? E lembrando que, para quem acha que nada, nós estamos, daqui uns anos, seremos nós os idosos, né?
1: Sim.
0: Quem cuidará de nós?
1: Eu me preocupo isso, sabe, João? Quem vai cuidar da gente?
0: Verdade,
1: aí?
0: Precisa muito, né, de atenção, enfim. Algo mais aí, Carla?
1: Acho que é isso, João.
0: Maravilha. Vou tirando meu time de campo, então. Carla Santinha Boni faz companhia para você com a última hora do Vila Maria em Foco desta quarta. Meio-dia tem o Vale a Pena Vir de Novo, 13 horas sem parar. 2 da tarde tem Dose Diária, 17 o Show de Bandas. Hoje é quarta, 20 horas tem o podcast Mulheres Virtuosas pela rádio e pelas redes sociais. Eu volto amanhã, quinta-feira, 8 horas da madrugada. Grande abraço, uma ótima quarta, bom almoço, bom trabalho. Cuide-se bem, até amanhã.
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5: 11 horas em ponto.
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7: Você está pensando em clarear seus dentes, mas sente medo da dor em função da sensibilidade? Hoje isso não é mais um problema que possa lhe preocupar, pois temos protocolos de laser terapia indicados antes, durante ou após clareamento. A sensibilidade é um problema comum na odontologia que afeta muitos pacientes e é decorrente, na maioria das vezes, dos desgaste e trincas de esmalte provocados por apertamento dentário. Então, nesses casos, quando o gel clareador for aplicado na superfície do esmalte trincado ou desgastado, ocorre um aumento da sensibilidade significativamente. Sabendo disso, indicamos um gel clareador de menor concentração e o protocolo de laser terapia, que é um procedimento rápido, não invasivo e eficaz no alívio da dor. Ele atua fechando os poros do dente, impedindo que os estímulos frios ou quentes cheguem até ele. E ainda ele promove uma bioestimulação das fibras nervosas, diminuindo a dor. A laser terapia é uma alternativa segura e moderna para quem busca alívio duradouro, sendo o número de sessões definido pelo profissional conforme a intensidade do caso.
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11/7, uma ótima quarta, uma ótima semana, 16 graus. Seja muito bem-vindo você que está ligando o rádio nesse momento, está sintonizando 87.9 e também você que acompanha pelo nosso site em qualquer lugar do mundo, vilamariafm.com.br. Temperatura em elevação, tempo firme, daqui a pouquinho as informações atualizadas sobre a meteorologia para hoje e para a semana. Estamos na estação do outono em transição para o inverno. 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Esses são os nossos apoiadores nesta última hora. 11/9, uma ótima quarta, uma ótima semana, 17 graus.

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4: 11 horas e 20 minutos.
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11h27, uma ótima quarta, uma ótima semana, 18 graus. Tá frio, hein? Temperatura em elevação, tempo firme, mas o friozinho continua. Estação do outono, hoje é dia 13 de maio, 62% a umidade relativa do ar. Vamos atualizando aqui o que diz o clima-tempo para hoje e para a semana. 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E o clima-tempo vai indicando e confirmando tendência de tempo firme até sábado, tá? Porque domingo já mudou a previsão. Então, até sábado tem sim previsão para tempo firme, com mínimas aí na faixa de 7, 8 graus, as máximas chegando próximo dos 20 graus. E aí, domingo, chuva forte de manhã, mínima em 10, a máxima não ultrapassa os 15 graus e tem previsão para 27 milímetros de chuva. 11h30, uma ótima quarta, uma ótima semana.

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5: 11 horas e 38 minutos.
6: Toque Astral. 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
6: De volta. Vamos lá, gente. Tem mais previsões para você.
8: Capricórnio, Aquário, Peixes.
6: Capricórnio, você vai tolerar mal a falta de sensibilidade dos outros e verá claramente o jogo dessas pessoas. Não se deixe desestabilizar por isso. Tenha as costas livres e mais confiança em si mesmo para agir de acordo com as suas teorias. A sua cor é o rosa. Aquário, um intenso desejo de escapismo domina e você é atraído pela fantasia para o seu maior prazer. Sua vitalidade permitirá alguns excessos e você saberá gerenciá-los admiravelmente dessa vez. A sua cor é o vermelho. Peixes, você terá a oportunidade de mudar de áreas, de se distanciar da rotina e não hesite em fazer a sua mochila. Esse dia favorece entorses de todos os tipos. Fique atento à amplitude dos seus movimentos. A sua cor para hoje é o roxo.
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6: Um beijo para você e até a próxima com mais Toque Astral.
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1: 12 horas e 2 minutos.
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2: 12 horas e 21 minutos.
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12: 2 minutos. 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
15: Estamos de volta com o seu 2 minutos. Vamos com os destaques. Governo lança programa de 11 bilhões contra o crime organizado. Cientistas brasileiros criam revestimento para a liberação de fertilizante. O presidente Luiz Inácio Lula da Silva lançou o programa Brasil contra o Crime Organizado, que prevê investimentos de 11 bilhões de reais em ações de segurança pública no Brasil. Desse total, 1 bilhão de reais será destinado pelo Orçamento da União, enquanto 10 bilhões de reais serão financiados aos estados participantes. O programa foi desenvolvido em parceria com governos estaduais, especialistas e forças de segurança para combater organizações criminosas. O plano está dividido em 4 eixos principais: combate financeiro ao crime organizado, fortalecimento do sistema prisional, melhoria das investigações de homicídios e combate ao tráfico de armas. Pesquisadores da Embrapa desenvolveram um revestimento produzido com polímero derivado de óleo de mamona e argila mineral para controlar a liberação de ureia na agricultura. Em testes realizados em casa de vegetação com capim-piatã, o fertilizante revestido apresentou melhor absorção de nitrogênio pelas plantas e maior produção de biomassa em comparação com a ureia convencional. Esta é a primeira avaliação no Brasil com plantas usando esse tipo de revestimento à base de óleo de mamona e nanoargila. Nos testes em água, a ureia sem revestimento liberou mais de 85% do nitrogênio em apenas 4 horas.
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1: 12 horas e 41 minutos.
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1: 12 horas e 58 minutos.
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10: De volta com o Agronejo.
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10: Cientistas brasileiros criam revestimento para a liberação de fertilizante.
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10: Pesquisadores da Embrapa desenvolveram um revestimento produzido com polímero derivado de óleo de mamona e argila mineral para controlar a liberação de ureia na agricultura. Em testes realizados em casa de vegetação com capim-piatã, o fertilizante revestido apresentou melhor absorção de nitrogênio pelas plantas e maior produção de biomassa em comparação com a ureia convencional. Esta é a primeira avaliação no Brasil com plantas usando esse tipo de revestimento à base de óleo de mamona e nanoargila. Nos testes em água, a ureia sem revestimento liberou mais de 85% do nitrogênio em apenas 4 horas.
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10: Em instantes, voltaremos com mais Agronejo.
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2: 13 horas e 59 minutos.
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3: O perigo escondido por trás do chocolate. Pois é, para nós o chocolate é um prazer, mas para cães e gatos pode ser um veneno. Isso porque contém a teobromina, uma substância em que os nossos pets não conseguem metabolizar e que pode causar tremores, vômitos e até falência cardíaca. O detalhe mais curioso é que quanto mais amargo o chocolate, mais perigoso ele se torna. Por isso, carinho pode, chocolate nunca. Amor de verdade é manter o seu pet longe desse risco.
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Legal, legal. Exatamente 14 horas e 7 minutinhos. E muito boa tarde, amigos ouvintes. Eu sou a Kaone e a partir de agora farei companhia aí pra vocês até as 17 horas com o programa Dose Diária. Hoje, quarta-feira, quartamos dia 13 de maio de 2026. Até as 15 horas da tarde, aí, como de costume, nosso apoio cultural é com Jonas Casa Academia. Aproveita você e já vai participando da programação. Mande teu WhatsApp, mande teu recado, manda tua música, me diz aí qual a música que não pode faltar na programação de hoje, aqui pelo 549-9199-4443. Temperatura marcando 23 graus e eu desejo aí uma ótima tarde de quarta-feira pra você.

0: Legal, legal. Voltamos por aqui na programação. Agora são exatamente 14 horas e 20 minutinhos e a temperatura aí marcando 23 graus, mas olha, de manhã tava bem mais frio. Agora tá, deu mais uma melhorada aí, mas o frio tá marcando presença ainda. Eu não sei vocês, mas eu amo frio. Fica aí a pergunta pra você. Você aí gosta do frio? Eu amo, meu Deus. Legal, até as 3 horas da tarde aí, nosso apoio cultural segue com Jonas Casa Academia. 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Agradeço aí pelo carinho da sua companhia, o carinho da sua audiência, você que está aí sintonizando com a gente todas as tardes, o seu radinho aqui no 87.9, e claro, também o pessoal de sempre aí, está sempre nos acompanhando pelo nosso site vilamariafm.com.br. Sigo contigo até as 17 horas com muita música boa para te fazer companhia.
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3: 14 horas e 21 minutos. 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
8: 2 minutos. 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
10: Voltamos com 2 minutos. Vamos com os destaques. Estudo revela a evolução do garimpo ilegal e novas táticas de exploração. Geada preocupa produtor de milho no Paraná. Um relatório da Universidade do Estado do Pará e do Instituto Mãe Crioula aponta que garimpeiros nas terras indígenas Munduruku, no Pará, passaram a utilizar equipamentos menores e menos potentes após o aumento das operações de retirada de invasores durante o governo de Luiz Inácio Lula da Silva. Segundo o estudo, a mudança não representa enfraquecimento da atividade, mas uma estratégia para escapar da fiscalização e manter os lucros do garimpo ilegal. O documento também revela que o setor é sustentado por estruturas financeiras ligadas à lavagem de dinheiro, fundos de investimento e organizações criminosas, eliminando a diferença entre garimpo artesanal e mineração industrial. O produtor rural Alcione Dalcanton demonstra preocupação com a onda de frio intenso que atingiu a região sul do Brasil no início da semana. Uma geada de fraca intensidade em Quedas do Iguaçu afetou 30 hectares de milho segunda safra cultivados pelo agricultor. Segundo ele, haverá perdas na produção, o que aumenta a apreensão após apostar na safrinha. Em Itaquiraí, onde planta 300 hectares de milho, não houve geada. Antes disso, o produtor já havia perdido 60% das 400 hectares de soja por causa da estiagem. Alcione Dalcanton acredita que conseguirá avaliar melhor os danos ao milho dentro de uma semana.
8: Termina aqui. 2 minutos.
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0: show de bola, 28 minutinhos aí, faltando pras 3 horas da tarde, temperatura mantém 23 graus, e olha só, o frio chegou e a Moda Alternativa tem ofertas para aquecer toda a sua família. 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Legal, agora vamos de música aí com o grupo Menos é Mais, Brinda aí.
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0: 20 minutinhos aí, faltando para as 3 horas da tarde. E agradeço aí pelo carinho da sua companhia. E eu volto daqui a pouquinho depois do nosso bloco comercial.
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3: 14 horas e 40 minutos.
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0: Legal, legal. 15 horas e 1 minutinho. Estamos aí na nossa segunda hora de programa. Olha só, um comunicado importante. A administração municipal de Vila Maria informa que a partir de sexta-feira, dia 15 de maio, o Morro do Cristo passará a ter novo horário para visitação. O Morro do Cristo aí que é um dos principais cartões postais e pontos turísticos do município de Vila Maria, né? O local estará aberto aí diariamente das 7h30 da manhã às 19h30 da noite, não sendo permitida a permanência ou visitação no período noturno. A medida tem como objetivo preservar este importante ponto turístico do município, garantindo mais segurança aos visitantes e auxiliando na conservação do espaço, após registros aí de atos de vandalismo no local. Para mais informações, você encontra aí no site vilamariafm.com.br.
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2: 15 horas e 2 minutos.
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10: Estamos de volta com o Agronejo.
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10: Geada preocupa produtor de milho no Paraná.
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10: O produtor rural Alcione Dalcanto demonstra preocupação com a onda de frio intenso que atingiu a região sul do Brasil no início da semana. Uma geada de fraca intensidade em Quedas do Iguaçu afetou 30 hectares de milho segundo a safra cultivados pelo agricultor. Segundo ele, haverá perdas na produção, o que aumenta a apreensão após apostar na safrinha. Em Itaquiraí, onde planta 300 hectares de milho, não houve geada. Antes disso, o produtor já havia perdido 60% das 400 hectares de soja por causa da estiagem. Alcione Dalcanto acredita que conseguirá avaliar melhor os danos ao milho dentro de uma semana.
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Legal, legal, 15 horas e 9 minutinhos e olha só, a Elegância Moda sempre tem novidades e promoções especiais pra você. 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E agora vamos de música, aumenta o som aí e bora curtir a música. Tchau.

0: Legal, legal. 15 horas e 21 minutinhos e seguimos aqui nessa segunda hora de programa. E quero aproveitar aí para agradecer novamente pelo carinho da sua companhia, o carinho da sua audiência. Seja você que está em todas as tardes sintonizando o seu radinho aqui no 87.9. E claro, também o pessoal de sempre aí, de toda a região, que está sempre nos acompanhando pelo nosso site vilamariafm.com.br. Sigo contigo aqui com Dose Diária até as 17 horas e com muita música boa para te fazer companhia. Então não sai daí, já já eu tô de volta.
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4: 15 horas e 22 minutos.
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1: Guilherme Benuto, menos é mais. Matheus Fernandes.
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0: 15h41.
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0: E voltamos, agora são exatamente 16 horas em ponto. E sim, estamos chegando aí na nossa última hora de programa, nesta tarde agradável de quarta-feira, dia 13 de maio de 2026. Agradeço aí mais uma vez pelo carinho da sua companhia, é muito bom ter você aqui comigo. E seguimos com o Dose Diária, com muita música boa pra te fazer companhia. E não se esqueça, você pode participar, mandar teu recado, manda tua música aqui pelo 549-9199-4443.
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2: Dezesseis horas e um minuto.
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3: Você sabia que ao deixar de passar o fio dental diariamente nos seus dentes, você está deixando 33% da área dental desprotegida contra as cáries dentárias? Isso se deve porque o fio dental tem o objetivo de limpar a placa bacteriana que se forma por restos alimentares entre os dentes, aonde sua escova não alcança. A escova dental, uma importante aliada à saúde bucal, deve ser usada 3 vezes ao dia, principalmente antes de dormir. Ela deve ser de cerdas macias para que, além de higienizar o dente, ela consiga massagear levemente a gengiva para evitar inflamações gengivais. E na presença de sangramento gengival, nunca parar com a escovação, e sim aumentar o massageamento dessa gengiva inflamada até eliminar o sangramento. Quanto aos cremes dentais, além de favorecerem a escovação, eles evitam a cárie dentária, quando possuem flúor na composição. E ainda temos os específicos para a inflamação gengival, que devem ser indicados por um profissional. Deve-se evitar os cremes dentais clareadores, pois esses, diferentes dos géis específicos para clareamento, desgastam o esmalte dental e geram sensibilidade. Deve-se evitar também o palito dental, pois esse desgasta o esmalte do dente e provoca retração gengival. Quanto aos enxaguantes bucais, sempre buscar orientação de um profissional, pois esse saberá indicar o melhor para cada caso.
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3: Tchau, amor. 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
4: 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Traz qualquer uma.
3: Qualquer uma. Tá bom.
4: Acordou, é? Vem com a mamãe, vem.
3: Amor, acho que essa qualquer uma tá vazando.
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7: 16 horas e 18 minutos.
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2: 16:38.
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0: Legal, legal. 17 minutinhos aí faltando para 5 horas da tarde. E estamos chegando no final do programa de hoje. Na sequência, você confere por aqui o show de bandas com meu amigo Carlos Urdan. Muito obrigado pelo carinho da sua audiência, o carinho da sua companhia. Eu volto amanhã a partir das 14 horas com mais um Dose Diária para você. Um grande abraço, se cuidem e até amanhã.
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2: 16 horas e 58 minutos.
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12: Tá aí, meu povo, legal demais. Muito boa tarde. Como é que vocês estão aí? Todo mundo bem, com aquela energia legal de quarta-feira, 13 de maio. Temperatura de 20 graus, 5 horas, 4 minutinhos. Vamos começando aí o show de bandas até as 7, trazendo aí a música de bailão em destaque. Só os melhores, é um desfile de música. 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Quer pedir a tua música? Então manda teu WhatsApp aí, 991994443. Você liga aí no 3359-1753, vai lá e participa com a gente. Vamos começando. Sucesso Banda G10, Coração de Mel. Muito boa quarta-feira pra você.

0: Que sucesso lindo aí do Terceira Dimensão, é o Cunhado por aqui na programação da 87.9. A primeira de hoje foi com Banda G10, Coração de Mel, no show de banda. 5:10 agora, a gente vai por aqui te fazendo companhia na 87.9 com 19 graus. Hoje temos por aqui visitando o estúdio, já teve aí na segunda, na terça, tá por aí também. Se adaptando aos equipamentos, ao nosso player, aos microfones, né? O nosso amigo aí, o Luiz Gustavo Bissani, aí, que vai começar a programação no próximo sábado, a partir da 1h. Boa tarde, meu amigo Luiz, como é que você tá?
1: Boa tarde, Carlos Jordão. Boa tarde, queridos ouvintes que estão acompanhando o programa Show de Bandas na programação da Rádio Vila Maria FM.
0: É, o Luiz Gustavo vai começar aqui a nossa programação no sábado à tarde, né? Como é que surgiu a ideia desse programa aí? É o Destaque Musical, isso, né?
1: Meu nome é Luiz Gustavo Bissani e o programa surgiu através de gostar bastante das músicas dos estilos musicais sertanejo e bandas de baile. E também o programa vai ter estreia a partir do dia 16 de maio, a partir das 13 horas. Às 16 horas no sábado.
0: Então tá aí muita música pra você, sertaneja, bandinhas. É, o bailão aí começa de tarde ainda aqui na programação, pra você que gosta do bailão. Então fica aí curtindo a programação. E participa aí com o Gustavo, com o Luiz Gustavo também, como participa com a gente. Eu vou pedir pro Luiz já pedir uma música do estilo dele, né? E depois ele volta aqui conversar com a gente, vai ficar aqui durante a programação e a gente vai interagindo. Vai lá, Luiz.
1: A banda Brilha Som com a música Travesseiro Encharcado, com participação do Rainha Musical.

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5: 17:19.
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9: 2 minutos. 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
12: Estamos de volta com o 2 minutos. Vamos com os destaques. Cesta básica fica mais cara em todas as capitais no mês de abril. Produtividade cai e pressiona custo de confinamento de gado no país em abril. Pelo segundo mês consecutivo, o custo da cesta básica aumentou em todas as capitais brasileiras e no Distrito Federal durante abril. As maiores altas ocorreram em Porto Velho, Fortaleza, Cuiabá, Boa Vista, Rio Branco e Teresina. Os dados foram divulgados pelo Departamento Intersindical de Estatística e Estudos Socioeconômicos em parceria com a Companhia Nacional de Abastecimento. No acumulado do ano, todas as capitais registraram aumento nos preços, variando entre 1,56% em São Luís e 14,80% em Aracaju. O leite integral, o feijão e o tomate foram os principais responsáveis pela alta dos custos. A redução na quantidade de arrobas produzidas por animal abatido foi o principal fator de pressão sobre a rentabilidade do confinamento bovino no Brasil em abril deste ano, segundo o índice de custo alimentar ponta, calculado pela Ponta Agro. O aumento do custo da arroba produzida atingiu as regiões centro-oeste e sudeste, mesmo com relativa estabilidade no custo diário da alimentação. No centro-oeste, o índice alcançou R$ 13,36 por cabeça ao dia, alta de 0,98% em relação a março. Já no sudeste, houve queda de 1,31%, com o custo chegando a R$ 12,03, marcando o segundo mês seguido abaixo do registrado no centro-oeste.
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0: Legal, tá aí, sucesso corpo e alma, o coração mentiroso. 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Olha aí, 17 horas e 34 minutinhos, 17 graus, está caindo a temperatura em mais uma noite que será fria, fria por demais. 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E participe do terço da Novena das Rosas no dia 21 de cada mês, às 19 horas, na Igreja Matriz de Vila Maria. 17 horas e 35 minutinhos, Luiz Gustavo tá por aqui com a gente, já está se preparando pro sábado aí, e vai, hoje ele tá quase no comando já do programa, né, Luiz? Ele vai trazer aí, essa música foi ele que escolheu, ele que vai anunciar a música para os ouvintes.
1: A próxima música, que para nós ouvintes, a Banda Modelo com a música Pedaço de Papel, participação do Rainha Musical.
2: Modelo e o Bailão Sertanejo.

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4: 17:38.
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5: Muito bem, a gente está de volta aqui na programação do nosso show de bandas, trazendo só as melhores do bailão na programação da Vila Maria FM. Grande abraço para você que está chegando por aqui, está sintonizando com a gente. Vamos lá, abrindo mais um bloco musical, tem o pedido da Patrícia, Céu e Cantos e a Morena Misteriosa.

0: Muito bem, tá aí César Brassini, banda Enigma, Cama Gelada, teve Céu e Cantos, a Morena Misteriosa, participação dos ouvintes aqui na programação da Vila Maria FM. 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Você que tá no trabalho aí, finalzinho de quarta-feira, obrigado pela companhia. Bota volume no rádio, bota lá no 10 e vamos junto até às 19. Você que tá em casa, já final de tarde, com certeza já preparou o chima, né? Tá preparando, tá esquentando a água, preparando a cuia e curtindo aí a nossa programação. É, a gente traz aí os melhores do bailão para você. Agora são 17 horas 53 minutinhos. Nós estamos aqui nos estúdios com o Luiz Gustavo Bissani, que começa a programação no sábado, dia 16, a partir das 13, a 1 da tarde aí, vai abrir a programação do Destaque Musical. Então, Gustavo, tem um convite para você, amigo ouvinte.
1: Boa tarde, queridos ouvintes que estão acompanhando a programação da Rádio Vila Maria FM 87.9, no programa Show de Bandas. Meu nome é Luiz Gustavo Bissani e tenho um convite para fazer para você no próximo sábado,

0: O Luiz Gustavo fazendo o pedido para você. Então vamos lá, né? Vamos acompanhar aí a programação super especial de sabadão da Vila Maria FM. E agora a gente vai trazer mais uma música que foi escolhida aí pelo Luiz Gustavo.
1: Banda Corpo e Alma com a música Perigosa e Linda. Participação do Violseu Pause.

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3: 17:59.
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5: Higiene na caixinha de areia. Você sabia que a limpeza da caixinha de areia é fundamental para a saúde e comportamento do seu gato? A sujeira acumulada pode gerar infecções urinárias e até mesmo levar o seu felino a evitar a caixa. O ideal é limpar diariamente ela e trocar a areia regularmente. Uma caixa limpa é sinônimo de bem-estar e evita problemas de saúde silenciosos.
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13: Estamos de volta com o seu Agronejo.
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13: Produtividade cai e pressiona custo de confinamento de gado no país em abril.
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13: A redução na quantidade de arrobas produzidas por animal abatido foi o principal fator de pressão sobre a rentabilidade do confinamento bovino no Brasil em abril deste ano, segundo o índice de custo alimentar ponta, calculado pela Ponta Agro. O aumento do custo da arroba produzida atingiu as regiões centro-oeste e sudeste, mesmo com relativa estabilidade no custo diário da alimentação. No centro-oeste, o índice alcançou R$ 13,36 por cabeça ao dia, alta de 0,98% em relação a março. Já no sudeste, houve queda de 1,31%, com o custo chegando a R$ 12,03, marcando o segundo mês seguido abaixo do registrado no centro-oeste.
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13: Este foi o Agronejo de hoje. Agradeço pela companhia e até amanhã.
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pode participar conosco. Vai lá, manda tua mensagem, 991994443. 14 graus de temperatura. Olha aí, começamos com 20, né? 20 graus. Caiu 6 graus e a noite vai ser fria por demais. 6:11, banda Monalisa.

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5: 18 horas e 19 minutos.
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Aí, sucesso, Flávio Dalcin e Banda Ouro. De vez em quando eu sinto saudade dela no show de bandas. Teve também Amado Batista. E assim a gente vai, quando são 18 horas e 33 minutos, ou 6h30, 6h33, né? É maravilha. O show de bandas, só as melhores do bailão. E aquela energia super legal da Vila Maria FM. Olha, nossa temperatura caiu mais um grauzinho. Olha, nosso amigo Lascão tá aí ligadinho com a gente, com certeza. Aquele abraço aí pro amigo. Ligadaço na programação do Show de Bandas.

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Olha aí, você que está sintonizando pelo site em toda a região, um grande abraço, obrigado aí pelas mensagens que os amigos vão mandando, vão interagindo com a gente, né? Isso é bom demais. Você que sintoniza o teu rádio, tá em casa, finalzinho de tarde, tá ligado comigo, tá na 87.9. Para fechar mais esse bloco musical, banda Escala.

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1: 18:39.
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13: Muito bem, estamos de volta, 18:43, com apoio cultural sempre da Lavagem Borracharia São Cristóvão, do Mini Mercado Chiodelli, do Posto Toffoli, também da Canis Eventos, sempre apoiando e incentivando aí o nosso show de banda, só as melhores do bailão. Vamos atender a nossa ouvinte, a dona Irma Arisson, meu amigo Alberi, estão aí ligadinhos com a gente neste finalzinho de quarta. E a dona Irma pediu os atuais antes de ir embora.

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1: Aí, 18h47, Banda Real do Paraná, Te Chamo de Amor. Vou ficando por aqui, nesta quarta-feira, amanhã, vou voltar às 6 da madruga. Se Deus me permitir, né, a gente vai estar por aqui trazendo aquela energia boa demais. Na sequência tem a Voz do Brasil, grande abraço, uma ótima noite de quarta, tchau, tchau.

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0: e em Teresina, 5,5. 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
1: 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Boa noite.
2: Em Brasília, 19 horas.
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4: Olá, boa noite.
2: Boa noite para você que nos acompanha em todo o país.
4: Quarta-feira, 13 de maio de 2026.
2: E vamos ao destaque do dia: medida para conter a alta no preço do combustível.
4: O governo do Brasil anuncia subvenção a produtores e importadores de gasolina. Gabriela Noronha.
5: A expectativa é que essa subvenção reduza em até 62 centavos o preço do litro da gasolina ao consumidor após a mistura obrigatória de etanol.
2: E ainda, número de empregos formais no país cresceu 5% no ano passado.
4: São quase 60 milhões de vínculos ativos entre trabalhadores dos setores público e privado. Pablo Mundim.
6: Nos últimos três anos, foram mais de 7 milhões e 800 mil novos vínculos registrados. O resultado confirma a continuidade da expansão do emprego formal no país.
2: Você vai ouvir também: Brasil registra o menor número de homicídios da década para os três primeiros meses do ano.
4: Aumenta também a apreensão de armas e munições.
2: Para falar como o país alcançou esses resultados, vamos conversar ao vivo com o secretário nacional de Segurança Pública, Chico Lucas.
4: Hoje, na apresentação da Voz do Brasil, eu, Mariana Jungmann e Nazi Brum.
2: E acompanhe a gente ao vivo, acesse radiogov.abc.com.br ou o canal Gov na sua TV aberta.
4: O governo do Brasil anunciou hoje mais uma medida para conter os impactos da alta dos combustíveis em razão dos conflitos no Oriente Médio.
2: A nova medida foi publicada agora há pouco em edição extra do Diário Oficial da União e vai garantir subsídios para a gasolina produzida aqui ou importada de outros países.
4: O valor do auxílio será definido por meio de portaria do Ministério da Fazenda.
5: Para conter a alta dos combustíveis provocada pela guerra no Oriente Médio, o governo do Brasil anunciou nesta quarta-feira uma subvenção aos produtores e importadores de gasolina. A expectativa é que essa subvenção reduza em até 62 centavos o preço do litro da gasolina ao consumidor após a mistura obrigatória de etanol. De acordo com Alexandre Silveira, ministro de Minas e Energia, o objetivo é tentar uma ação imediata sobre os preços dos combustíveis com resultados efetivos.
7: Nenhum outro país do mundo teve menor impacto do que o Brasil, exatamente porque nós fomos rápidos, proativos.
5: A nova subvenção começa pela gasolina, mas poderá ser estendida ao óleo diesel a partir de junho. Segundo o ministro do Planejamento, Bruno Moretti, a subvenção funcionará como um cashback do tributo fiscal. Isso significa que quando o importador ou produtor pagar o imposto, o valor será devolvido em forma de subvenção.
8: O que nós estamos colocando é que a gente devolve esse tributo como uma subvenção, e essa devolução é uma espécie de cashback desse tributo, capaz de amortecer eventuais choques de preço, eventuais aumentos de preço de combustível.
5: Segundo o governo, a medida atenta uma sinergia entre o setor público e o setor privado. Apesar do impacto da guerra no aumento do preço do petróleo, o Brasil ocupa a posição favorável em comparação com outros países. De acordo com o ministro do Planejamento, Bruno Moretti, a estratégia de mitigação reflete a preocupação do governo do Brasil com a situação financeira das famílias.
8: O que a gente pretende aqui fazer é converter parcela dessa arrecadação adicional em medidas de mitigação dos impactos de preço, sempre resguardada a premissa da neutralidade fiscal.
5: As medidas utilizarão recursos do Orçamento Geral da União. A despesa mensal estimada é de 272 milhões de reais para cada 10 centavos de subvenção no litro de gasolina e de 492 milhões para cada 10 centavos de subvenção no litro do diesel. O secretário executivo do Ministério da Fazenda, Rogério Rogério Seron, explica que a medida será neutra do ponto de vista fiscal, porque a arrecadação com a receita do petróleo subiu.
9: É impossível neutralizar 100%, mas é possível sim atuar de forma rápida, eficiente, com inteligência e ter um bom desempenho, reduzir o impacto para a população.
5: A nova subvenção faz parte de uma série de medidas que o governo do Brasil tem adotado para conter a alta dos combustíveis provocada pela guerra no Oriente Médio. Em março, o governo zerou a tributação de PIS e COFINS sobre óleo diesel, além de aumentar a tributação sobre as exportações do combustível. Reportagem Gabriela Noronha.
2: Brasil contra o crime organizado. Um dos objetivos do plano anunciado pelo governo federal é fechar as fontes de financiamento das organizações criminosas no país.
4: Ele também quer impedir que os presídios brasileiros continuem servindo como centros de comando e recrutamento para facções criminosas.
2: Em entrevista ao programa Bom Dia Ministro, transmitido pela empresa Brasil de Comunicação, o ministro da Justiça e Segurança Pública, Wellington Lima, afirmou que a ideia é atuar contra o planejamento das organizações criminosas.
10: Nós vamos tirar da cadeia esta característica de escritório do crime. Realmente instituir padrões de excelência, como acontece no sistema prisional federal. E esse padrão de excelência envolve treinamento do pessoal, equipamento de raio-x, drones, equipamentos tecnológicos que aumentarão o padrão de segurança.
4: O programa tem foco ainda no combate ao tráfico de armas e ampliação das taxas de esclarecimento de homicídios.
2: A estratégia prevê investimentos que ultrapassam os 11 bilhões de reais.
4: Pois é, mas antes mesmo do lançamento do plano, o Brasil registrou o menor número de homicídios da década no primeiro trimestre, com uma redução de 25% frente a 2022.
2: Os latrocínios também caíram 48% e os roubos de veículos 42,3% nos primeiros três meses de 2026.
4: Hoje a gente conversa com o secretário nacional de Segurança Pública, Chico Lucas, para saber mais sobre os dados de segurança e o que foi feito pelo governo para alcançar esses resultados. Boa noite, secretário.
11: Boa noite, Mariana. Boa noite, Nazi. Boa noite a todos os ouvintes do Brasil.
4: Secretário, vamos começar então falando sobre os dados de homicídios. Eles caíram 25% e essa queda ocorreu em todo o país ou ela foi concentrada mais em algumas regiões do que outras?
11: Todas as regiões apresentaram queda no número de homicídios, principalmente os estados do Nordeste, em razão também de números anteriores, nos períodos anteriores de avaliação, mais altos. Então a gente tem essa redução, fruto muito de uma política em que há um maior cumprimento dos mandados de prisão, maior investimento por parte do governo federal. E, na nossa visão, uma das principais políticas, que é a restrição ao uso de armas. Quanto menos armas em circulação, há uma causalidade óbvia entre armas em circulação e homicídios. Principalmente esses homicídios de proximidade, onde você está num contexto de uma disputa ou de uma briga. Então, esse tipo de crime ele é muito decorrente da facilidade das pessoas em ter acesso a armas. Então, todas essas combinações com outros fatores, como o próprio envelhecimento da população, tem feito com que os índices estejam reduzindo e nós apresentamos nesse primeiro trimestre o menor número da série histórica da última década. Então é um importante índice que reforça o papel de articulação do governo federal, mas também da atuação das forças de segurança estaduais.
2: Secretário, como a gente disse no começo, outros crimes como latrocínio e roubos de veículos também tiveram redução acentuada, né? A que se deve essas reduções?
11: Olha, são vários fatores. O fenômeno da segurança pública ele é multidimensional. Então, além do trabalho das polícias que têm sido cada vez mais atuantes, por exemplo, com o uso de ferramentas como o vídeo monitoramento, onde você tem a tecnologia do OCR, da leitura de placas, que fiscalizam cada vez mais em tempo real os veículos que são roubados. O compartilhamento de informações e de dados que tem sido a tônica, inclusive, é essa a nossa intenção com a PEC da Segurança Pública, fazer com que essa integração seja efetiva. Você tem o maior investimento por parte do governo federal com o Fundo Nacional de Segurança Pública. Isso tem combinado, trazido esses números. Então, menos ocorrências de roubo e furto de veículos, de celulares em alguns estados, como a gente vinha falando aqui sobre as políticas de recuperação de celular, somados têm diminuído o latrocínio. E também outros aspectos são negativos que a gente também tem que colocar, que é a mudança do perfil do criminoso. Tem muito criminoso migrando para o mundo digital. Então, tudo isso combinado faz com que menos crimes sejam cometidos no ambiente real, né? Fora do mundo das redes sociais e da internet.
4: E a gente teve também um aumento do cumprimento dos mandados de prisão, apreensão de armas e de munições. Como que a integração maior das polícias, o senhor até já mencionou isso agora na sua última resposta, essa integração das polícias federais com as polícias estaduais, isso ajudou a melhorar esses índices?
11: Olha, esse é um dos fatores que são diretamente afetados pela integração dos dados que nós implementamos no Ministério da Justiça e Segurança Pública e nas gestões anteriores, porque nós temos um Banco Nacional de Mandados de Prisão, que são os mandados conferidos pela Justiça e que ficam num banco. Muitas vezes os foragidos, eles fogem dos estados da federação e cada estado cuida do seu banco. O que que o Ministério da Justiça fez? Ele cruzou esses dados com vários bancos de endereços para atualizar a localização dos foragidos. Fizemos isso tanto no Centro Integrado Mulher Segura para cumprir os mandados de prisão no mês de março, e a gente vai fazer isso continuamente, das pessoas que cometeram crimes contra a vida das mulheres, como também nos crimes violentos. Esse aumento do cumprimento de mandados de prisão, combinado também com a RENARME, que é a Rede de Enfrentamento ao Tráfico de Armas, fez com que essas duas coisas, que é o cumprimento de mandado de prisão e a apreensão de armas, aumentasse. Ora, menos armas em circulação, menos pessoas violentas que cometeram crimes anteriores foragidas, fazem com que o número de crimes violentos, no caso os homicídios, tenham diminuído. Então, essa integração é fundamental para a gente chegar nesses bons números.
2: Secretário, o senhor citou que esses dados aí refletem o fortalecimento das forças de segurança com investimentos em equipamentos e inteligência. São estes que o governo também aposta no novo programa Brasil contra o Crime Organizado, que foi lançado ontem. O senhor pode falar mais para a gente sobre como será esse trabalho a partir de agora?
11: O Brasil contra o Crime Organizado é a executoriedade da lei antifacção, a lei que foi aprovada, encaminhada pelo presidente Lula, e que traz um tipo penal, que é o domínio social estruturado feito por organizações criminosas ultraviolentas. A gente vai combater essas organizações, primeiro pela asfixia financeira. Elas querem dinheiro, o dinheiro é o objetivo e é o fundamento de tudo. Nós vamos asfixiá-las, evitar o fluxo de armas, combatendo o tráfico de armas, elucidar os homicídios e, principalmente, estabelecer um padrão de segurança máxima nos presídios estaduais. Isso tudo para que a gente possa devolver os territórios às populações que são os seus verdadeiros donos.
4: A ideia é cercar essas organizações por todos os lados, né?
11: O objetivo é esse, com uma cooperação interfederativa entre estados, União, com recursos provenientes do orçamento e, principalmente, com integração. Nós temos várias instituições funcionando, mas nós precisamos agora trabalhar em conjunto para atacar esse crime organizado.
2: Bom, nós conversamos com o Chico Lucas, secretário nacional de Segurança Pública. Secretário, muito obrigado pela presença aqui na Voz do Brasil.
11: Eu que agradeço o espaço.
4: O estoque de empregos formais no Brasil chegou a quase 60 milhões.
2: É o que mostrou a RAIS, a Relação Anual de Informações Sociais, divulgada hoje.
4: O resultado foi positivo em todos os grupos econômicos e em todos os estados do país, além do Distrito Federal.
12: O número de empregos formais no país alcançou 59.970.000 vínculos em 2025, um crescimento de 5% em relação ao ano anterior. É o que mostra os dados da RAIS, Relação Anual de Informações Sociais, divulgada nesta quarta-feira pelo Ministério do Trabalho e Emprego. O setor privado segue como o principal empregador, mas o setor público teve um crescimento mais intenso no período da pesquisa. Para o concursado Patrick Acker, foi a segurança de um salário fixo, os benefícios e a estabilidade que o fizeram optar pela carreira pública.
13: Ter a segurança de um plano de saúde, ter a segurança de uma previdência privada, um vale-refeição, um salário fixo ali todo mês... Isso é um benefício que eu acho que assim não tem preço, né?
12: Todos os grupos de atividades econômicas apresentaram variação positiva no ano passado. O destaque foi o setor de serviços, que cresceu 7,2%, seguido pelos setores do comércio, indústria, construção civil e agropecuária. Seu Damião Epaminondas de Souza é amador de ferragem de uma obra de Brasília. Com carteira assinada há mais de 17 anos, o operário sabe bem dos benefícios da conquista.
14: Em 2022, eu sofri um acidente. E nesse acidente, eu fiz valer o apoio do INSS, né, ter tido o apoio da empresa. É um benefício assim incomparável, inenarrável a questão da gente ter um CLT.
12: O número de estabelecimentos com empregados também cresceu, passando de 4 milhões e 700 mil para 4 milhões e 800 mil, com variação de 2,1%. A RAIS consolida de forma automática as informações do E-Social, enviadas por empregadores. Por meio desse sistema, o processo tornou-se mais rápido, seguro e preciso, avalia o analista de recursos humanos Alan Rogério de Souza.
15: A mesma informação que eu passei para o Ministério do Trabalho, eu passei para a Caixa, eu passei para todos os órgãos, o INSS, todo mundo está sabendo dessa informação. Então é muito mais rápida, muito menos burocrática para a gente acaba diminuindo muito nossos problemas.
12: Nos últimos 3 anos, foram mais de 7 milhões e 800 mil novos vínculos registrados. O resultado confirma a continuidade da expansão do emprego formal no país, afirmou o ministro do Trabalho e Emprego, Luiz Marinho.
16: O país ele continua num processo de crescimento consistente, de forma sustentável, gerando emprego de qualidade. Nós estamos num momento de menor taxa de desemprego da nossa história, um momento muito bom, apesar dos juros altos, né?
12: Do ponto de vista regional, Norte e Nordeste apresentaram o maior crescimento no ano passado, com alta de 10%, o dobro da média nacional. Entre as unidades da federação, todas apresentaram variação absoluta positiva no estoque de vínculos formais. Reportagem Pablo Mundim.
4: E a redução da jornada de trabalho está sendo implantada para os servidores terceirizados do governo federal.
2: A medida deve alcançar 40 mil trabalhadores que passam a cumprir 40 horas semanais.
4: A ação vai de encontro à proposta, vai ao encontro da proposta do governo de pôr fim à escala 6x1, ou seja, 6 dias de trabalho e 1 de descanso.
2: No serviço. A medida deve alcançar 40 mil trabalhadores que passam a cumprir 40 horas semanais.
4: A ação vai de encontro à proposta, vai ao encontro da proposta do governo de pôr fim à escala

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1: Horas e 17 minutos.
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0: Estamos de volta. Eu quero aproveitar, antes de nós entrarmos no nosso assunto, curso, né? Um assunto extremamente importante. E mandar um beijo aqui para a Oralina Mariano Mariano, que está nos mandando um beijo. O nosso querido irmão João Paulo Espada, que está na escuta lá em Montauri. A irmã Dani, a irmã Claudete, um grande abraço para vocês. A nossa querida Ivonete, a minha querida, nossa querida Janete também conosco. A Terezinha Longo, o nosso pastor. A Gorete também conosco, dizendo que está com saudades, pastora.
1: Um beijo, Gorete.
0: E Deus abençoe a irmã, a Ana Balutim Panhussati também conosco, elogiando as minhas palavras iniciais. Obrigada, Ana. Estava precisando escutar isso, que a direção venha de Deus. Amém. A Lore também conosco, um grande beijo, Lore. E a nossa querida Odila também, né? Um beijo para ti, Odila, que Deus abençoe a tua vida. E eu vou passar para a pastora, então, que nós vamos falar hoje sobre o curso Mulheres Virtuosas.

0: Né? É verdade, nós estamos aí com a turma quase fechada, né, Rose?
1: É, para honra e glória do Senhor, mais uma turminha. O curso, pastora, vai ser um pouquinho diferente este ano, né?
0: Sim, nós vamos trabalhar de uma forma, vamos reformar um pouco, né,
1: Isso.
0: a maneira como a gente se dirige para as mulheres, né? Então, o nosso curso vai ser ministrado à roda da mesa, né? Então, é um curso que nós já viemos trabalhando com ele desde 5 anos atrás, praticamente. Já formamos aí em torno de 150 mulheres ao total. Eu estava fazendo um cálculo esses dias,
1: É,
0: desde a primeira
1: bastante,
0: turma,
1: né?
0: né? Umas 150 mulheres que já passaram por nós, né? Entre todos os núcleos que a gente já fez. E agora a gente vem num novo formato, que vamos trabalhar em volta da mesa. É de uma maneira mais direta e serão apenas 8 vagas por turma. Tá? Então Deus tem nos dirigido desta forma para que a gente possa dar uma atenção especial para cada uma dessas mulheres, e trazer também conteúdos que vão agregar aqueles que a gente já vinha trabalhando no Virtuosas,
1: Isso, né? O primeiro tema, né, vai ser sobre autoconhecimento, esse
0: né?
1: primeiro encontro, né?
0: Esse tema a gente já trabalha nas outras turmas, já trabalhou nas outras turmas, né? É um tema que é muito importante, que trabalha a questão de um olhar introspectivo, um olhar para dentro, se conhecer quanto mulher, entender a sua essência, entender os seus limites, conhecer o seu temperamento, saber as suas linguagens, porque nós somos um ser tricotômico, tricotômico. Nós somos um ser corpo, alma e espírito. Então, esta é a base do nosso curso. Então, a gente tem que entender que esse ser tricotômico que somos nós não conseguimos separar essas 3 partes, né? Então, o nosso espírito, ele emana para as nossas emoções e as nossas emoções vão emanar para o nosso corpo. Então, muitas vezes as pessoas têm dificuldades, até mesmo doenças psicossomáticas, como a gente diz, dificuldades com seus relacionamentos, porque não estão tratando do seu ser espiritual, não estão tratando das suas emoções e, consequentemente, o corpo que exterioriza as ações vai demonstrar como está lá dentro, o interior, né? A Bíblia nos fala que do coração do homem procedem as saídas da vida. Ou seja, é daqui de dentro, é das nossas emoções, é do nosso espírito. Se ele não estiver bem, as nossas ações, as pessoas com quem nós nos relacionamos vão sentir isso. E as consequências não são boas. Então, o curso ele tem esse método de trabalhar do interior para o exterior. Nós vemos os ensinamentos de Jesus através da sua palavra, sempre buscando transformar o coração, transformar a mente. O apóstolo Paulo vai nos dizer, renove os vossos pensamentos, renove a vossa mente. Porque o que que está falando em pensamento? Está falando do nosso ser interior, está falando do nosso coração, né, dos nossos sentimentos. Então, quando nós estamos com a nossa mente renovada, com os nossos pensamentos renovados, com o nosso espírito firmado em Deus, entendendo a vontade dele para a nossa vida, conhecendo quem nós somos, como pessoas e quem nós somos em Deus, porque nós somos seres naturais, mas no momento em que nós deixamos o Espírito Santo de Deus controlar a nossa vida, que é uma
1: Dos
0: dos
1: temas.
0: temas do curso, a mulher controlada pelo espírito, eu acredito que
1: É
0: é
1: o
0: o
1: quarto
0: quarto tema.
1: encontro. Isso.
0: Então, quando nós deixamos o espírito de Deus controlar a nossa vida, nós conseguimos viver uma vida plena,
1: Com certeza.
0: segundo a vontade de Deus.
1: E vem numa ordem, né? O autoconhecimento, depois relacionamentos, depois as doenças da alma e do espírito, depois a mulher guiada pelo Espírito Santo e a experiência do lar.
0: Esses relacionamentos também é bem importante. A gente trabalha ali resolução de conflitos, né? É um tema que as pessoas têm passado muita dificuldade hoje, a esse choque de relações, né? De também de gerações, né? Os relacionamentos estão assim, difícil de conseguir estar estáveis, né? Geralmente as pessoas estão com muita dificuldade de se estabilizar no seu casamento e os relacionamentos com os filhos, como eu falei, esse contraste de geração. Nós comentávamos esses dias lá em casa, né? A nossa geração, como que foi criado, como que nós tínhamos o nosso olhar para os nossos pais, o respeito, a consideração, até mesmo para com os professores, nós tínhamos, né, um respeito pelo pai, pela mãe. O pai, ninguém comia sem o pai chegar na mesa, ninguém levantava a voz para a mãe ou para o pai. Então, assim, é uma outra geração, né? Então, há um conflito de gerações, né? Então, trabalhar com isso. E isso afeta também os relacionamentos conjugais, né? Então, quando fala de relacionamentos, que é o nosso segundo tema, abrange tudo isso aí, né? Nós trabalhamos também a questão do perdão, que é muito importante, né? E a gente fala ali sobre as linguagens do amor, que é algo bem interessante, que funciona mesmo.
1: Funciona mesmo, né? E até para a gente conhecer, né? Muitas vezes a gente não entende as pessoas da nossa própria família, né? E a gente vai fazendo esse aprendendo aí e vai conhecendo, né? A personalidade de uma, a personalidade, o que que... Por que que aquela pessoa age daquela maneira, e, né? São... Não, também não vamos falar tudo, né, pastora?
0: Não vamos falar tudo. Mas, olha, você... Ainda temos o quê, Rose? Uma ou duas vagas?
1: Duas vagas.
0: Duas vagas nós duas temos vagas aí para fechar essa turma, que começa na próxima segunda-feira. Dia 27, às 19 horas, ali na nossa sala das Mulheres Virtuosas, né? Nossa sala da Alfa Divina. Vamos estar com muito carinho esperando as nossas alunas para essa nova mentoria.
1: Aí... Depois vem as doenças da alma, né, pastora?
0: Doenças da alma, do espírito, que a gente já deu uma faladinha aqui, a questão da mulher guiada pelo Espírito Santo de Deus. E nós vamos também, nesse quinto passo, nós vamos anexar a experiência do lar e a experiência da mesa, que é algo transformador para nós mulheres, que somos aquelas que edificam o lar, né? A Bíblia nos diz que a mulher edifica a casa. E nós vamos entender aí o princípio da mesa. Vamos trabalhar aí organização, finanças. São vários temas. Eu tenho pedido para o Senhor me dê graça e me dê tempo para me falar tudo isso. Mas, vamos. Por experiência que nós já temos no curso Virtuosa, né, Rose? A Rose foi uma primeira aluna na turma, né? Primeira turma. Ela foi aluna na primeira turma. É algo impressionante. O curso Mulher Virtuosa não é apenas uma mentoria, um curso. É uma experiência com o Espírito Santo de Deus. Eu digo isso para você porque muitas vezes eu preparei a aula tópico por tópico. E quando nós chegamos lá, o Espírito Santo de Deus nos dirigiu de uma forma que eu tive que fechar o meu conteúdo e... As coisas fluíram. No momento de compartilhar, uma aprende com a outra. Então, eu creio que Deus tem algo especial neste curso que nós estamos começando, nesse novo formato, a Roda da Mesa, porque Deus me deu esse sentimento de colocar a mesa com o Mestre Jesus. Então, eu creio que o próprio Jesus vai estar ali nos ensinando aquilo que cada aluna precisa, porque cada turma é diferente. Mesmo que a gente tenha um método a seguir, que tenha conteúdos, o Espírito Santo, o Senhor Jesus, ele conhece a necessidade de cada aluna e assim ele vai nos dirigir conforme aquilo que cada uma precisa ouvir.
1: É verdade. Eu tenho participado de todos, né, os cursos junto com a pastora e a gente
0: nunca
1: vê,
0: é igual, né,
1: que nunca é igual. Nunca é igual. Por mais que o tema seja o mesmo do primeiro curso que foi o que eu fiz, mas nunca é igual, é sempre uma experiência nova. E ontem mesmo, né, a gente conversava o quanto a gente aprende e até quando que começa, não, mas eu tenho que trabalhar mais isso na minha vida, né?
0: Sempre,
1: porque embora estejamos lá aprendendo, né, e compartilhando, e a vida é um aprendizado diário. A gente aprende diariamente com as coisas, né? E a mente da gente vai se renovando. A gente tem sempre o que aprender. E Até nós comentava, né? Bah, pastora, eu tenho que trabalhar isso na minha vida, nesse curso.
0: É. Sabe que eu pensava ontem, depois que a gente conversou ali, nós tivemos uma reunião ontem de alinhamento, né? E eu conversava com Deus, assim, e pensava assim, né? O quanto eu preciso melhorar. Toda vida que eu começo a mergulhar no conteúdo do curso de novo, eu começo a pedir graça para Deus, porque há uma batalha entre o homem natural, a mulher natural e a mulher espiritual.
1: Verdade.
0: Então, assim, ó, ser uma mulher virtuosa não é algo que vem pronto. É algo que o Espírito Santo de Deus vai construindo na nossa vida. Vai nos moldando, vai nos transformando. Então, cada vez que a gente olha para a palavra, é a palavra que nos liberta. É a verdade que nos liberta. Então, cada vez que eu ministro o curso, Deus trabalha em uma área da minha vida. Deus aprimora alguma coisa. E sempre que eu vou ministrar, eu peço graça para Deus. Eu digo, Senhor, me dê graça para que eu possa falar tudo aquilo que eu vivo, que eu consigo viver. Né? Porque falar é fácil, mas viver o que você fala, que é mais difícil.
1: É bem complicado, né? Mas não é impossível, graças a Deus.
0: E falando aqui para as gurias que estão ouvindo aí, nós vamos... são 5 encontros apenas, tá? São 5 segundas-feiras, tá? Não é um curso longo, é um curso rápido. E nós vamos mais para frente abrir nova turma, né? Então, a gente reduziu o número de alunas para poder ter um contato melhor com as meninas. E logo, mais pra frente um pouco, a gente vai olhar a agenda da igreja, né? Os nossos compromissos, vai abrir uma nova turma também, bem provável que vai ser numa quinta-feira, outra turma, para oportunizar as pessoas que não puderam fazer porque era na segunda.
1: Isso, com certeza. Eu sou suspeita em falar, mas eu indico, restam ainda 2 vagas, então se alguém que estiver aí nos acompanhando, tiver interesse em fazer... não precisa ser membro da igreja, tá? Pode ser qualquer pessoa. Vai ser muito bem recebida, muito bem acolhida e vamos estar felizes em receber você. Então, pode me chamar ou chamar a pastora, né? Ou se o contato aí do João, ele não tiver um dos 2 contatos, ou tiver o da rádio, aí o João já encaminha aí para nós. E aproveitem, meninas. Eu creio que vai ser bênção para quem estiver lá e para nós também.
0: Uma pergunta frequente é quanto custa fazer esse curso, essa mentoria? Nós pedimos apenas um valor de R$50 para inscrição para nos ajudar com as despesas básicas ali do curso, né? A gente sempre tem alguma coisinha, oferece um chazinho para as meninas, então dá para se dizer que é gratuito.
1: É, praticamente, né?
0: De graça receber e de graça dar.
1: Isso aí. Eu quero mandar um abraço também para a Janete aqui, indicando o curso. A Janete fez o curso também, né? Ela disse que o curso foi... Fiz o curso, muito bom mesmo, mudou a minha vida. Super indicada, maravilhoso. Um abraço também para a nossa amiga Cassiane Socol, nos acompanhando. Um recadinho, pastora, do Emerson Souza, lá de Porto Alegre, dizendo que é um prazer ouvir a irmã Josi aqui da cidade de Porto Alegre.
0: Um abraço para a minha amiga Patrícia, pro nosso querido pastor Emerson, ali na cidade de Alvorada. Nossos amigos do coração já tiveram aqui, já ministraram a palavra aqui. Que Deus abençoe a vida de vocês, estamos esperando vocês na vila.
1: Isso aí, né? É uma passeadinha aqui. Aproveitem que vai ter Expovima, né?
0: Vai ter Expovima, ano. Venham.
1: Dias 8, 9 e 10, né? De maio, comemorando aí o aniversário do município. É uma feira espetacular, né? A última foi maravilhosa, né? Um ambiente bem legal, num lugar bem bonito aí, agradável. E venham conhecer, né, o resto das maravilhas, dos pontos turísticos do município. São muitos e maravilhosos. E a banda também vai tocar, né, na feira. Como já é tradicional, né? A nossa banda marca presença.
0: Falando em banda, nós já estamos aí com as inscrições, vai ter a orquestra da igreja. Nossa igreja tá começando aí um projeto novo, né? Uma orquestra que a gente tem no coração aí, desde que chegou aqui, de colocar em prática. E agora conseguimos um professor e vamos começar, né? Nós também temos a banda do município, né?
1: Isso.
0: Mas ali pro pessoal da igreja que toca ali no altar e que, né, vamos começar as aulas aí. Não precisa, né, ser batizado para fazer essa inscrição. Né? Inclusive, isso, a gente quer convidar os adolescentes, né, as crianças que gostam. E vamos aí formar uma linda orquestra. Tudo tem um começo.
1: Tudo, né? E também tem as aulas de violão com o irmão Jackson.
0: Violão.
1: Bateria com o Cauã. Nosso querido Cauã, que se alguém tiver interesse, né, pode se inscrever lá. É de graça também, tá, gente? Então, o Emerson, a nossa querida Marlova também nos acompanhando. Um beijo, Marlova. E a Natalina Sartori também nos acompanhando. Um grande abraço para a Natalina, nossa amiga também. Vamos para um intervalo e voltamos em seguida. Vamos ver se não esquecemos de nada, né, pessoal?
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2: 20 horas e 43 minutos.
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0: Estamos de volta. Já vou agradecendo a todos os que participaram desse programa, que estiveram conosco nos ouvindo pela rádio e pela live, porque o tempo passou muito rápido e já está na hora da mensagem final com a nossa pastora hoje. Já passo para ela, né? E agradeço a companhia e convido vocês para a próxima quarta-feira estar novamente conosco aqui, neste mesmo horário.
1: Eu quero também mandar aqui um beijo para a nossa querida Carol, que está, né, é nossa companheira aqui do nosso programa, mas está longe.
0: É verdade.
1: Que Deus abençoe a tua vida, que o Senhor fortaleça vocês e que logo a gente possa se encontrar,
0: é,
1: né?
0: É verdade.
1: Um beijo aí na Maria Flor. Então, vamos um pouquinho meditar na palavra de Deus, esses minutos que nos restam. E enquanto nós estávamos aqui conversando, eu senti no meu coração de compartilhar com vocês um versículo bíblico que está lá em Filipenses, no capítulo 4, no versículo 8, que nos diz assim: Quanto ao mais, irmãos, tudo o que é verdadeiro, tudo o que é honesto, tudo o que é justo, tudo o que é puro, tudo o que é amável, tudo o que é de boa fama, se há alguma virtude, se há algum louvor, nisso pensai. Neste capítulo, o apóstolo Paulo lhe está exortando, né, a igreja dos Filipenses a cultivar os frutos do Espírito. Cultivar os frutos do Espírito. E aqui, ele, nesse versículo especificamente, ele está instruindo aqueles irmãos, aquelas pessoas, a terem bons pensamentos, né? A cuidarem dos seus pensamentos, né? Ele instrui esta igreja a pensar em tudo que é de honra, tudo que é bom, tudo que é justiça, tudo que é amável, tudo que é puro, tudo que tem boa fama, tudo que tem virtude, tudo que é agradável, nisso vocês devem pensar. E isso é algo fundamental para a nossa vida, para a nossa realização quanto pessoas, para o nosso bem-estar físico, emocional e espiritual. A nossa vida, ela deve ser guiada pelo Espírito Santo de Deus. Mas nós, enquanto seres humanos, estamos aqui nesta terra, vivendo sob pressão, vivendo uma vida que Deus nos permite viver aqui, mas nós não estamos livres do mundo. A Bíblia nos fala que Jesus, em certa ocasião, orou ao Pai e disse assim: Pai, não peço que você tire, que o Senhor tire eles do mundo, mas que os livre do mal. Então, nós, quanto cristãos, precisamos cuidar daquilo que nós deixamos entrar no nosso pensamento, naquilo no que nós pensamos. Porque o nosso pensamento, ele determina as nossas ações. Se nós começamos a pensar algo ruim, algo que não agrada a Deus, algo que não é bom referente a alguém, se nós começamos a pensar algo negativo sobre a nossa própria vida, sobre as pessoas com quem nós convivemos, ou sobre um projeto que a gente está planejando colocar em prática, né? Algo que a gente está organizando na nossa vida, na nossa carreira profissional, se nós não tivermos bons pensamentos quanto àquilo, se nós não formos positivos, né, as coisas não vão dar certo. É por isso que ele está nos advertindo aqui, que nós precisamos pensar em coisas boas, em coisas que agradem a Deus. E quando o nosso pensamento está voltado, ou seja, quando a nossa mente está renovada em Cristo, quando nós estamos ligados ao Espírito Santo de Deus, quando ele realmente habita em nós e tem controle das nossas ações, tem controle dos nossos pensamentos, nós conseguimos desenvolver este sentimento, nós conseguimos desenvolver esses pensamentos bons. E a nossa vida passa a ser uma vida guiada e controlada pelo Espírito Santo de Deus. Quando nós pensamos coisas boas, nós conseguimos focar, nós conseguimos receber a paz que excede todo o entendimento. No capítulo 4, no versículo 7, ele nos diz assim, um pouquinho antes desse versículo, ele nos diz assim, ó: e a paz de Deus, que excede todo entendimento, guardará os vossos corações e os vossos sentimentos em Cristo Jesus. Ou seja, aquele que tem Jesus no seu coração, era o que nós falávamos agora, ele tem um brilho diferente. Ele anda diferente. Ele pensa diferente. Ele age diferente. Porque esta paz que excede todo entendimento não é o mundo que nos dá, é Cristo que nos dá. Então nós só conseguimos ter bons pensamentos, nós só conseguimos ter bons pensamentos, bons sentimentos, quando Cristo passa a habitar através do Espírito Santo em nossa vida. Mas mesmo o Espírito Santo habitando em nós, nós precisamos ter o domínio e o controle sobre a nossa carne. Afinal de contas, nós habitamos num corpo de pecado. Isto é complexo. Mas quando nós deixamos o nosso espírito, que é guiado pelo Espírito Santo de Deus, falar mais alto, nós conseguimos ter esse domínio sobre o pecado. Porque coisas negativas, pensamentos negativos não provêm de Deus. Eu gosto sempre de comentar que eu, desde pequena, fui instruída nos caminhos do Senhor e sempre ouvi o meu pai dizer assim: se você não sentir paz em algo que você esteja por fazer, seja um negócio, seja algo que surgiu na sua vida, se você não sentir paz, é porque não provém de Deus. Porque Deus, ele é a paz. E Deus, ele nos dá esse sentimento de paz como uma confirmação daquilo que é para nós fazer segundo a sua vontade. Então, se um pensamento é perturbador, ele não provém de Deus. Até mesmo um sonho perturbador, um sonho que te tira a paz, que te tira alegria, não provém de Deus. E as nossas ações, quanto seres humanos naturais, quando elas não trazem paz nem para nós e nem para as pessoas que nos cercam, também não estão provindo de Deus. É por isso que Paulo está advertindo: os teus pensamentos, aquilo que você deixa entrar na tua mente, devem ser coisas boas. E quando surgir algo que vem tentar invadir o teu pensamento, algo que não seja agradável, algo que perturba, algo que não seja de paz, algo que não seja louvável, algo que não seja puro, amável ou de boa fama, ou que seja de virtude, nós devemos repreender. Repreender no sentido de homem natural, de mulher natural, de ser humano, para que não entre na nossa mente, não desça ao nosso coração, e também no sentido espiritual, das coisas do mal, que muitas vezes tentam entrar na nossa mente para nos tirar a paz. Eu não estou aqui falando ou pregando a questão de ser positivo. Existe sim essas teorias, existem esses tipos de pregação. Mas antes que isso surgisse, a palavra de Deus já trazia esta verdade. Quando nós temos bons pensamentos, quando nós afirmamos algo alinhado com a vontade de Deus, nós temos plenitude de paz na nossa vida. E esta paz, ela não fica somente dentro do nosso coração. ela exterioriza com as pessoas a qual nós convivemos, seja lá no nosso trabalho, seja numa roda de amigos, seja na nossa família, no nosso casamento. Esta paz que excede todo o entendimento, ela permeia os nossos pensamentos. Aleluia! Ela transforma as palavras amargas que muitas vezes nós, como seres humanos, iríamos proferir. Ela transforma essas palavras amargas em palavras doces, palavras que transformam, palavras que libertam. Aleluia! Que eu e você possamos ter cuidado dos nossos pensamentos, porque estes pensamentos, eles definem sim a nossa vida, né? As nossas conversas, as nossas relações, define também o nosso estado emocional, né? Muitas pessoas que estão passando por um momento difícil tornam-se pessoas negativas, com pensamentos ruins. E geralmente esses pensamentos, eles vêm num horário difícil, que é o horário de dormir. A maioria das pessoas, quando deita a cabeça no travesseiro, começa a haver esta confusão nos pensamentos. Começa a surgir pensamentos de acusação, pensamento de tristeza, depreciação. A pessoa começa a ficar, se colocar para baixo, e começa aquilo ali oprimir a pessoa. Começa a entristecer o seu coração. E aí vai além de uma tristeza, quando vê a pessoa já está realmente deprimida. É por isso que nós precisamos cuidar dos nossos pensamentos. Quando eles vêm surgindo assim, quando eles vêm de encontro com o nosso, para que o nosso coração se desestabilize, para que a nossa vida emocional se desestabilize, nós precisamos nos posicionar e repreender esse tipo de pensamento e começar a adorar a Deus, começar a permear a nossa mente com bons pensamentos. Logo então, esses pensamentos, eles vão descer para o nosso coração e teremos bons sentimentos. E bons sentimentos geram boas ações. Eu quero deixar esta palavra para nós refletirmos nessa noite. No que estamos pensando? Quando deitamos a nossa cabeça no travesseiro, será que estamos tendo bons pensamentos, pensamentos de paz, pensamentos de amor, guiados por Deus, ou estamos nos deixando dominar pelo homem carnal, pela nossa natureza humana, ou estamos deixando o mal influenciar os nossos pensamentos? Que nesta noite eu e você possamos refletir sobre isso e deixar que o Espírito Santo de Deus venha guiar a nossa mente e as nossas ações. Vamos orar? Querido Deus e eterno Pai, estamos aqui, Senhor, mais uma vez na Tua presença, Senhor. Te adoramos, Senhor, porque Tu és digno de louvor, digno de adoração. E aqui esta palavra tem falado conosco, Senhor. No mundo em que estamos vivendo, Senhor, um mundo de tantas informações, Senhor, um mundo, Senhor, de tantas dificuldades, Senhor, no âmbito das emoções, no âmbito espiritual. Senhor, o apóstolo Paulo nos adverte que devemos cuidar, Senhor, dos nossos pensamentos. Ah, Senhor, esses pensamentos, Senhor, que muitas vezes têm atribulado a mente, tirado o sono, tirado a paz, tirado a alegria de muitas pessoas. Mas é no nome de Jesus, Senhor, que nós repreendemos todo pensamento negativo, todo pensamento de morte, todo pensamento de inferioridade, todo pensamento de tristeza nesta noite. Ah, Senhor, derrama do Teu amor, derrama, Senhor Jesus, sobre a mente daqueles que estão nos ouvindo, sobre o coração, sobre o espírito. Ah, Senhor, derrama, Senhor Jesus, a Tua paz que excede todo o entendimento. Senhor, transforma, Senhor, esta mente atribulada, contrita, Senhor, numa mente, Senhor, de paz, uma mente alegre, uma mente positiva na Tua presença. presença. Senhor, que o mal seja repreendido. Senhor, que a depressão, que a ansiedade seja, Senhor, repreendida neste momento. E que nós possamos, Senhor Jesus, gozar desta paz que o Senhor deixou para nós. Ah, Espírito Santo, limpa a nossa mente, limpa o nosso coração, Senhor. Nos dá, Senhor Jesus, uma nova visão espiritual. Nos dá, Senhor Jesus, paz, Senhor, nos negócios. Nos dá, Senhor, paz nos nossos relacionamentos. Coloca palavras doces na nossa boca. Espírito Santo, fortalece, Senhor, a nossa fé nesta noite. Nós entregamos tudo a Ti, Senhor. Porque é Tu, Senhor, que guia as nossas vidas, Senhor, e nos mantém firmes na fé. Em nome de Jesus, eu abençoo a todos que estão nos ouvindo e peço a Tua paz. Em nome de Jesus, amém e amém. Glória a Deus.
0: Aleluia. Amém. Antes de finalizar, eu quero mandar um abraço para minha querida amiga Nádia. E lembrar você que hoje é quarta-feira, né? 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